0: Uma grande festa, né? Busoli e Multiverso Encanto apresentam pela primeira vez em Encantado Rainha Musical, no Clube União de Palmas, é hoje. E mais grupo presença, DJ Carioca e Corujas Bar. 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Um abraço então ao pessoal que vai curtir essa grande festa no União de Palmas hoje à noite. Aí aqui, ó, 2-1 Espanha na Argentina. Cervejinha gelada, né? Aquele abraço, quem mandou pra mim aqui, deixa eu ver, ao André do Gás aí, né? Valeu, André, um abraço! Boa noite, amigo, estamos na escuta da melhor do Vale com os melhores. Eu, Miguel da União Assistencial e Julita, na melhor, manda uma pra nós aí, grande abraço. Também mandaram foto aí, estão jogando carta, né? É isso aí! Um abraço pra minha amiga Ana Paula, que tá na escuta lá em Bento, porque amamos essa vibe. É a Bárbara que tá mandando. Obrigadão, querida. Valeu. Abraço ao pessoal de Bento Gonçalves, Serra Gaúcha. Tem mais fotos chegando aqui. O que que tá rolando? Ó, a carninha aqui, ó. Ah, rapaz. É, o pessoal não brinca serviço não, hein? Uma carninha na brasa com queijinho por cima, que maravilha. Depois dos comerciais a gente tá de volta com mais Som das Pistas, Revival.
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0: 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Encanto e a hora. 9:04.
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0: Encanto FM, a temperatura 28 graus.
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0: de volta aqui na programação da Encanto 97, uma ótima noite pra você, 28 graus a temperatura, bom final de semana, boa janta aí, né?
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0: Isso mesmo, estamos de volta aqui na programação. Mandar um abração pro Leandro Becker em Estrela, trabalhando e fazendo aquele peixe, escutando a melhor, né? Aí, valeu, rapaz, um abraço. Obrigado aí, o pessoal de Bento Gonçalves aí também tá sintonizado com a gente, valeu. Tem áudio chegando e áudio a gente coloca no ar, mande seu recado 998391001. Não esqueça do código de área se você fala de outra região, né? É o 51, rapaz.
2: Isso. Bah, velho, mas esse que falou ali tá jogando carta com a esposa, ele é mais louco que qualquer um dos outros loucos, entendeu? Porque assim, né? Ele tá numa canastra, uma coisa e outra. Ele, o tipo de trabalho dele é diferenciado, né? Deu uma emergência lá, tem que ir lá buscar um corpo lá, né, e tal. Ele pode estar perdendo a carnaça, uma coisa e outra.
0: Ai, meu Deus.
2: Também não pegou, sabe, o negócio ali. Mas, não, agora eu peguei o morto, tem que ir lá buscar o morto. Esse aí é pau fé. Bota a foto desse louco aí.
0: Ai, rapaz, o que é isso?
2: Oi.
0: Valeu, rapaz. Essa foi demais, hein? Ai, meu Deus do céu, cada uma que me aparece aqui que eu vou te contar, viu? 98, segue na Encanto, som das pistas, Revival.
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0: Mixagens DJ, Diego Marçal. Lembra dessa? Essa aqui é clássica e todo mundo pede. Aumenta o volume aí. Vai, bota no talo, vai.

0: clássica Bambolina na programação aqui do Som das Pistas Revival. Mixagens do DJ Diego Marçal. Daqui a pouquinho a gente volta com o último bloco.
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0: Ace of Base.
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0: 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E a hora? 9:30.
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0: Encanto FM, a temperatura 27 graus.
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0: Vamos lá, de volta aqui da número 1. Nossa mistura, você já sabe, né? É a rádio mais eclética do Brasil, tocando todos os estilos pra você.
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0: De volta com o Som das Pistas Revival, último bloco aqui, mixando DJ Diego Marçal. Já já tem um multiverso com eles, é Antônio. E tá saindo uns espetinhos em Santa Clara do Sul, o Som das Pistas bombando. Um abraço pro Marcelo Henrique Baldi, tá ligado com a gente aí. Valeu, Marcelão! Vamos lá, abrindo mais um bloquinho de sons aqui no Som das Pistas Revival. O último bloco começou!
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1: É o som das pistas Revival na programação aqui da Encanto FM. Fechou! Acabou, né, gente? Acabou! Fica por aqui mais uma edição do som das pistas Revival. Mandar um abraço aqui pra quem? Deixa eu ver aqui quem mandou a mensagem aqui, a Janete, né? Janete mandou aí o vídeo do som aí da caixa de som bombando aí, né? Deixa eu ver aqui, ó. Valeu, Janete, mandou um videozinho aí, a caixa de som bombando. Aqui a vizinhança dança junto, ela falou, né? Um abraço aqui, manda um alô pro Faustão, quem manda é o Paulo Scherer, V8 do Scania Branco. Abraço e bom final de semana, valeu, gente. Quem mais aqui mandando áudio?
2: Salve, salve, boa noite! Sou Luciano Hermes de Santa Cruz do Sul. E por aqui também estamos ligadinhos na número 1 dos vales. Valeu!
1: Valeu, meu querido, um abraço, gente, eu tô indo nessa. Com o som das pistas, eu também estou indo embora, né? Isso aí. Na sequência vem aí o Multiverso. Falar em Multiverso, deixa eu mandar um abraço pra galera que vai curtir aí hoje o Clube União de Palmas.

0: 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É hoje no Clube União de Palmas, já tá começando lá, né? E mais Grupo Presença, DJ Carioca e Corujas Bar, lote promocional a R$35. Você tá convidado a dançar hoje à noite no Clube União de Palmas. Vem aí na sequência o Multiverso com eles, é Antônio, e a gente se fala amanhã. Tchau, gente.
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0: Encanto FM, a hora. 10:02.

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2: Encanto FM e a temperatura. 26 graus.
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1: Presta atenção nessa história aqui, ó.

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0: Muito bom dia. Bom dia, Rafael.
1: Bom dia.
0: Então, bom dia a todos os nossos ouvintes. 24 graus a temperatura. Graças ao bom Deus, o temporal meio que deu uma esquivadinha, né?
1: É, foi pro outro lado.
0: 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Abraço do Júlio aí, toda a equipe, tá bem? 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Bom, e o telefone 998-39-1001 está liberado para você mandar seu recado, recadinho de voz, mensagem de texto, né? E a gente acompanhando aí a participação dos nossos ouvintes. Como, por exemplo, né, aqui o Chica, lá de Alvorada. Bom dia, Zé Calvi. Bom dia, Rafael.
1: Bom dia.
0: Roda Leonel Gomes. Namoro de Corvo e manda um abraço aqui para Alvorada. Estamos na escuta desde deste programa Bem Bagual. Abraço do Chico e da Denise Krause. Um abraço para vocês aí, minha gente. Bom dia, quero pedir a música Orgulho de Gaúcho com Pala. É para todos os ouvintes. Um abençoado domingo a todos. De Canabaro vem a mensagem da Carla. Bom, e assim a gente vai acompanhando os nossos ouvintes, né? Vocês, nessa parceria dos domingos de manhã do Matiá de Galponeiro. E para todos vocês vai o nosso...
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0: Buenas, vamos na sequência aqui da nossa mateada. A foto aí, bom dia, Maria Amélia Ribeiro Schneider, da Campestre de Lajado. E meu amor Luiz Schneider, bora buscar a mais carne para alimentar o povo. Isso aí. Na escuta da melhor, 100.1. Tá aí o mate. E a cuia dá encanto, olha só, que exibida, olha aí. Encanta, filho. E aqui um forno já aceso, já ligado.
1: Com uhum.
0: E a bandeja cheia de carne, e homem do céu.
1: Muito bem, maravilha. Às 8h12, né, Zé?
0: É.
1: Já tá começando, né? Os preparos. Pessoal se antecipando.
0: É isso aí.
1: Vamos lá. Quem tá com a batata no fogo aí, junto com o ovo, né, pra fazer.
0: É isso aí, já.
1: Pode mandar foto pra nós também das batatas no ovo e na água aí, né, Zé?
0: Pois é, olha aí. É, mas isso é normal,
1: né? Sim, sim.
0: Normal, por exemplo, levantar agora, bom, eu vou cozinhar as batatas pra maionese do meio-dia. Aí vai pra missa, vai pro mercado, volta. Sempre, né? Acompanhando aqui o
1: Mateada.
0: O Mateada.
1: Agora que tem aplicativo, pode ir de fone de ouvido na missa, né?
0: É, como faz a dona Maria Amela, Amélia e o Luiz Schneider. Maravilha.
1: Senta mais no fundinho, bota o fone de ouvido de um lado que o padre não enxerga.
0: É.
1: Acompanha a missa e o Mateada.
0: É isso aí. E olha só, o Chica lá, se não tiver Leonel Gomes, mas acho que tem, né?
1: Sim.
0: Sim. Ele pediu Luiz Marenco. Se não tiver atento. Pois é, diz ele, atento às águas. Alguma parte do Rio Grande deve estar batendo água. Pois é. Aqui, por nossa região, não indica, né?
1: Nada. Tá bem. Achei que ontem, Zé, deu uma.
0: Sim, ontem era pra.
1: Mas ainda bem que não veio, né?
0: É, ontem nós estávamos no pavilhão da capela aí e tivemos que fechar a porta porque algum vento maior veio pra.
1: Nós estávamos lá no campo do Lajadinho. E aí eu acho que botaram fogo num matinho ali. A fumaça não subia, Zé.
0: É,
1: ela ficou, ficou baixinho. Falei, pronto, né? Vai se armando, né?
0: Vai atiçar fogo aí pra. Bom, muito bem. Já que a água não veio, coisa boa, né?
1: Não estamos reclamando, né?
0: Foi lá pro mar. Ainda bem, né?
1: Graças a Deus.
0: Uma parte que era pra vir, né? Falando de mar, tinha aquele navio daquele o transatlântico.
1: Ou aquele passageiro.
0: Grandão, né? Passeando, quando de repente passou por uma ilha e um cara lá na ilha, todo esfarrapado, barbudo, cabeludo, pulava, gritava, fazia gesto, tacava fogo nas capoeiras. Daí um passageiro do navio lá ficou curioso e perguntou pro comandante do navio: quem é aquela pessoa lá, comandante? Ah, não tenho a menor ideia. A única coisa que eu sei é que todo ano que a gente passa aqui ele faz um fiasco desse.
1: Todo ano é a mesma fiasqueira.
0: Muito.
1: Deve gostar muito da gente.
0: Sim, é verdade. Aqui de uma foto, dia ensolarado, sol em Palmas.
1: Opa!
0: É. Alessandro de Oliveira que mandou pra nós. Bom, muito bem. Vamos com música, quem vem lá agora?
1: Leonel Gomes, depois Pala Velho.
0: Vai.
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0: 8:30, 8:31. 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Vamos com os áudios que vieram pelo telefone 99839-1001.
1: Porque Zé, Sérgio do Bahia por cá, Zé, manda a música pra nós aí. E temos aí Bicalho direcionado aí pro tal do Quaraí, lá na fronteira, trabalhar. Eu e o tal do Schmidt. Tal do Schmidt aí, temos uma atrapalhagem aí pro senhor. Vamos se mandando pra lá aí, no tal do Quaraí aí, pro senhor. Um abraço pra nós aí, uma música bem babau.
0: Maravilha, olha só, bom dia, Alegrete com chuva intensa e ocorrência de granizo. Até o momento não houve registro de danos. Muito bem, olha só. Vamos para Porto Alegre agora. Bom dia, bom e abençoado domingo. Toca aí Paulo Costa, isso é Rio Grande, é o Eloir. Mandou a foto aí do Mascar, o homem tem um açougue lá que tá louco. Valeu, parente! Vamos com mais uma participação em áudio.
2: Bom dia, Zé!
0: Bom dia!
2: Bom dia, gurizada, Encanto! Indo pro rodeio agora em Venâncio Aires. Pessoal do CTG, Querência do Arroio do Meio, um abraço, valeu.
0: Maravilha. Um abraço pro Germano Kunzler, participando com a gente. Germano, eu vou pedir pro rapaz aí dar uma limpada nela, né? Vamos baixar ela, tá bom? Maravilha, obrigado, Germano. Kunzler. Bom dia, gurizada. Gostaria de escutar a música do Anu. Um abraço para todos os ouvintes e para vocês aí da rádio. Fernando Fux, de Arroio do Meio. Deve ser aquela música das... O Anu é um passo preto, ai... Passarinho de verão. Olha aí o Lanzini tomando um mate, olha só. Positivo por aqui também. Bom dia, pessoal. Dia maravilhoso. Quero a música Luz do meu rancho. Obrigado, é o Lanzini. Já tá mateando ali o fogão aceso. Muito bem. Bom dia, bem cumprido, né? Zé e Rafael, excelente, abençoado, mateada galponeira para todos nós. E vocês da Rádio Encanto. É a Lirce Klein de Olarias, Lajado na escuta. Um grande abraço, dupla, para ti também. Aqui nós temos mais mensagens, Rafa, mas tem áudio, então a gente precisa, né, ouvir antes. Uhum. Bom, muito bem. Quem vem lá?
3: Paulo Costa e depois Porca Véia.
0: Vai.
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0: Vamos servir o mate pros ouvintes, Rafa?
1: Vamos.
0: Tá só sumindo.
1: Tá fraquinho o negócio. Ó.
0: Deu, pronto.
1: Deu pra entender.
0: Pessoal, aqui a cuia encheu, meu.
1: É que nem resmungo, né, Zé? Sim. Tu entende?
0: Sim. É. É, mas quando o cara fica bufando, o que que foi? Não foi nada. Ah, é. Oh, meu Deus do céu, vamos lá. É, mas quando o cara fica bufando, o que que foi? Não foi nada. Ah, é. Oh, meu Deus do céu.

0: Eu acho que ele é da região carbonífera, né? Muito bem, aqui um fogão, olha só. O que os homens estão fazendo? Vamos lá ver. Bom dia, Zé, Rafa, é o Ayrton, Cobrinho, Nenê e Ovelha, Luiz Paulo de São Jerônimo, está fazendo homenagem para eles aí, saboreando um café e um revirado no capricho ao som do encanto. Meu Deus.
1: Ah, aí sim.
0: Que maravilha, o fogo aqui tá, o homem se preparou, viu? E pelo brasedo aí, tá, faz tempo que o fogo tá na...
1: É bom.
0: Que maravilha. Um revirado, cara.
1: Faz tempo que eu não como um bem feitinho, aquele bem... Tem que ser mais gordurosinho, né, Zé? Não pode
0: Valeu,
1: ser muito...
0: Me manda a receita e vê como é que você faz um revirado. Hoje vamos ver o que que... Se o nosso ouvinte sabe fazer um revirado aí.
1: Não pode faltar uma coisa, né, Zé?
0: É, o que, por exemplo?
1: Feijão.
0: Tá, não, mas peraí, tu já tá dando a... Calma.
1: Não, tô dando uma dica.
0: Aqui a foto já de uma cuia também. Bom dia, Zé Rafa, ótimo domingo pra vocês. Eu quero escutar Namoro de Sítio, que termina em casamento. Aqui quem fala é o Delmar de Estrela, Santa Rita. Maravilha. Bom dia, manda Tordilho Negro para o pessoal que está na escuta no desfile dos motoristas em Lajado. Especial para o time do Vidros do Vale que está presente. William, Natália, Vitória, Patrick, André, Mariana, João Pedro, Isabela. Meu, que turma, hein? Maravilha. Desfile dos motoristas, é... Dia 25, né? Próximo final de semana é dia do colono e do motorista.
1: Próximo sábado?
0: Sábado. E eu estarei na sexta-feira em sério. Atenção, sério aí.
1: Se liguem.
0: Se liguem. O negócio aqui é sério.
1: Dá tempo de fugir da cidade ainda.
0: Quero ver se vai ter meus parentes lá. Tem cabe por lá.
1: Tem também?
0: Tá esparamado, por isso.
1: Estão se espraiando pelo... Já estão no exterior, Zé?
0: Já. Sim. Aliás, vieram de lá,
1: não,
0: né?
1: Não, mas já estão voltando assim pra... Começa Rio Grande do Sul, Santa Catarina, sim, Paraná, e vai subindo, né?
0: Não, veio, quando veio no navio lá, parece que... Lá no norte também tem.
1: Opa!
0: Lá pra cima nos estados lá também, não me lembro agora, tem 2, 3 estados lá que tem. Uns foram pra Argentina. Pode ser que tenha um parente meu hoje que vai ser campeão mundial hoje, cara. Ah, meu Deus. Buenas.
1: Eu torço que não, mas...
0: Acho que o seu Darcy já deu retorno, não é?
2: Pois é, Rafael Darcy de novo. A região aqui não pertence à zona carbonífera. É do Vale do Caí. É, Capela de Santana.
0: Ah, Capela de Santana, agora me lembro.
2: Tá bueno. Já fiz o fogo na churrasqueira. Com lenha.
0: Opa!
2: Tô esperando as visitas, trazer a carne.
0: É bom. Dado o recado, né, seu Darcy? Ah, é de Capela de Santana, tá certo.
1: Isso. Agora que ele falou, me lembrei, Zé.
0: E também, mas aí essa região tá bem também.
1: E essa região de Capela do Santana também, o pessoal participa bastante, né?
0: Bastante. Muito bem.
1: Os Vales do Sino, Caí. O pessoal tá sempre mandando mensagem pra nós aí.
0: Como é que é quando o bispo Dom Paulo de Conto foi lá, parece que nomeou Vale da Felicidade.
1: Opa,
0: acho que é uma coisa.
1: Olha só.
0: Acho que foi isso. Aqui mais uma cuia. Mate bem cevado. Opa! Vamos ver o que diz aqui. Bom dia, turma.
1: Bom dia.
0: Estamos na escuta do Matiado da Galponeira. Se der, toca Desassossegos. Marcos e Karen de Arroio do Meio. Bom domingo.

0: Ei,
1: Não.
0: para a família Rickert, aqui do Novo Horizonte. Bom dia, um belo domingo para todos, gauchada amiga.
1: Valeu, olha só.
0: E seguindo ali da campeira, né? Ah, espichando tá. Aquele laço.
1: O laço, olha aí.
0: Tirar ele do formatado. Barbaridade.
1: Hoje não mudou muita coisa nos rodeios, mas o laço hoje é bem mais fino, Rafa. Na minha época, Giovanni, era o laço, era quase um sovel, da grossura de um dedinho, assim, um pouquinho até mais tinha, né? E agora foi afinando, foi botado o laço, começou com o laço chumbado, e agora tem o laço, pesa aí 750 gramas, 800.
2: Levezito?
1: Levezito. Mas é para competição mesmo, né? Porque dali da campeira, de campo mesmo, quando vai chinchar ali nos arreios, não aguentam. Pra bolear a reza aí. Mas é o. Eu brinco com o meu gênero, né? Eu disse, mas. Maurício, isso aqui é. Muito bem. E o pessoal. E naquela época, Giovanni, olha só, o laço ficava tão pesado, a gente arrastava no chão, botava sebo, arrastava no chão no sereno de manhã pra dar uma maciada. E hoje ele tá espichando aí, tá? Tá na lida aí. Que bom. Vamos lá. Ele, se possível, toca com José Cláudio Machado. Tá? Uma música do José Cláudio Machado. Muito bem. E lá para Pelotas, o Demenec, né? Tá dizendo que tá com chuva.

0: Bom dia, Zé. Bom dia, Rafa.
1: Bom dia.
0: Um abraço pra gauchada guerreira aqui do Arroio do Meio, Metalúrgica WR.
2: Eu já rodei, né?

0: É que o, como é que diz o ditado, a única profissão onde você pode errar todos os dias e ainda manter o seu emprego é de meteorologista. Então as previsões, né? Por isso que diz, né, Rafa? É previsão. Uma vez, com a aproximação do inverno, os índios foram pro cacique perguntar se o frio daquele ano seria rigoroso, né? E o cacique já era mais moderno, não conhecia os métodos antigos, indígenas, né? E ligou lá pro serviço de meteorologia, né? E dizia, sim, parece que vai ser muito frio, respondeu o meteorologista. O cacique mandou o povo recolher lenha. Na semana seguinte ligou de novo, tem certeza que vai fazer muito frio? Muito. Vai ser o inverno mais rigoroso dos últimos 50 anos. Preocupado.
1: Mais lenha.
0: O cacique mandou, vamos cortar. Começou a cortar mato e árvore.
1: Dele que tem dele.
0: Só que curioso, ele perguntou, mas vocês têm certeza mesmo que vai fazer tanto frio? E o meteorologista, isso é fácil de saber. Nós estamos vendo pelo satélite que os índios estão cortando muita lenha, muita árvore. Muito bem. É as previsões, né? Muito bem. Um olhando o outro. Tu viu como a pessoa pode induzir?
1: É isso aí.
0: A induzir ao erro? Tem que ter aquela segunda opinião, né? Três?
1: Pode ser. A gente faz um levantamento então, médio.
0: Ali o Batista de São José do Herval com fogão também, amém. Mas um toco de lenha saindo um metro pra fora aí. Coloca aí sangue de gaúcho. Batista extrapassou. Ô Batista, uma vez que a minha mãe fazia fogo, né, no fogão, né, pra cozinhar, botava um toco de lenha, assim, uma vara. Tipo essas escoras de construção hoje, Rafa. Tamanho de uma garrafa, um pouquinho mais. E botava uma cadeira no meio da cozinha, e vinha a lenha ia queimando e a cadeira ia se aproximando do fogão. Que lembrança boa. Vamos com música?
1: Vamos lá.
0: Quem vem lá?
1: Os Serranos, Namoro de Sítio.
0: Vai.
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0: com pouco amendoim.
1: É, é verdade.
0: Senão o Jango Velho ficava muito nervoso e perigava que ele ia embora. Lá pelas tantas daquele mundo de doce, o Jango dizia: minha sogra, coisa engraçada.
1: Que houve? Não acredito, tá passando mal?
0: Não.
1: Vamos fazer o seguinte: o senhor frouxa a guaiaca, lá no fundo, perto do pé da laranjeira, cuidado, mas o cachorro tá amarrado, não tem problema.
0: Não, não, não é nada disso.
1: Ah, não é

0: nova?
1: Já. Credo como é peludo e que cano comprido.
0: Vendo que tava agradando o genro velho, deu de mão por trás assim do

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9:07. 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Valeu, Gederson Isaac.

0: Muito bem, bom dia, meus amigos. Montanha de Mussum, pedindo música aí, oferecendo pro pai Pedro. Muito bem, o seu Vanderlei Marchioro, né, participando da promoção Invasão das Obras de Arroio do Meio, tá bom? Vamos lá, vamos participando aí, quem sabe um dia a obra seja escolhida, né, Rafa? Bom dia, Encanto, manda música aí do fundo da grota para o meu esposo Jackson, é a Rafaela de Bairros de Arroio do Meio. Bom dia, bom domingo, lindo. É eu quem tá mandando ali, o Renner de Teutônia. Buenas, é Rafa, baita domingo. Yeah. Já hoje churrasqueada, aniversário do primo Valdemir. E dele churrasco. Diz ele cebola também, né?
1: Maravilha. Que não é churrasco.
0: É salada.
1: É salada. É. Máximo um tempero.
0: Muito bem.
1: Mas longe de ser churrasco.
0: Vamos lá, então vamos com mais um áudio aí?
1: Vamos lá.
2: Bom dia, Zé, Rafael.
1: Bom dia.
2: Tudo certo? Tá bom? Magrão aqui do Lajado.
0: Fala, guri.
2: Conta aquela piada do fanho pra nós. Aquela do escuta um estouro. Bota pra rodar no rádio aí. Tá bom? Daqui um pouco termino pra Cruzeiro do Sul ali, filar a boia na casa do pai e da mãe.
0: Maravilha, olha pra vocês que estão acompanhando, atendendo o pedido, né? Já disse que uma vez, Rafa, o cara chegou pra eles, olha, eu sei, enquanto tu tá saindo pra viajar aí, tem alguém que vai lá na tua casa. É o fanho. Mas não brinca, eu vou matar. Não, só não me envolve, não me mete nesse troço aí. Só falei por falar, porque sabe que eu não sou dessas coisas. Aí o cara chegou pro fã e disse: olha, eu tô sabendo que enquanto eu saio pra viajar, tem alguém que vai lá em casa fazer uma visita, coisa e tal. Eu vou pegar esse cara, eu vou quebrar osso por osso. Diz o cara: não faz isso, não. Não, eu tenho uma espingarda, uma 12, cano cerrado, de 2 canos. Eu vou encostar ali no fundilho, onde eu...
1: A espinha perde o nome?
0: Perde o nome ali no mar, né? E vou detonar. Tu vai apodrecer na cadeia. Não mais. No outro dia, o cara saiu pra viajar e o fanho começou a pensar: vou... ou não vou, não vou, ele vai me matar, não vou. No outro dia, será que eu não devia aí?
1: Eu acho.
0: Ou
1: vai melhor.
0: Não vou.
1: Terceiro dia,
0: a mulher chegou e disse: escuta aqui, mano. Ou tu vai lá em casa, ou eu mesmo vou contar pro meu marido. O cara pensou: vou com alma. Vou me cuidando. Quando ele chegou lá, tinha a casa na varanda com duas colunas e uma rede bem fininha, parecia uma rede de pesca. Ele olhou e disse: é ali. Se preparou, deitou na rede. A mulher veio e deitou em cima dele. Só que com o peso dele e dela, a rede abaixou bem e tinha deitado embaixo um cachorro. E tu sabe, Rafa, que o focinho do cachorro...
1: É geladinho.
0: É gelado. O cachorro saudável, o focinho é gelado, né? Com o peso dele e dela...
1: O fundilho...
0: Abaixou e o cachorro levantou...
1: Pra cheirar.
0: Pipa! Aí ele se afrouxou. Afrouxou as pernas, largou os braços pra baixo. Dizeram: o que que foi, Fanho? Dizeram: e escuta só o estouro que vai dar.
1: É?
0: Ah, meu Deus. Vai com música.
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0: Buenas, voltamos aqui, agora vamos ouvir, né, mais um ouvinte aí. Vamos lá?
1: Bom dia, seu Zé, bom dia, seu Rafa.
0: Dia.
1: Sábado, domingo, hein? Bota uma música pra nós, hein? O Cabo do Socador. Estamos aqui, dando uma descansada hoje, né? Ontem tivemos lá pelo Parque de Lajado. Terminei mais uns portão lá. E é o pronto serviço dos homens lá. Tá bueno?
0: Buenas.
1: Abençoado domingo a todos nós aí.
0: Maravilha. E aqui um videozinho, Rafael, de um terreno, sulco todo pronto. E aqui a legenda: bom dia, em homenagem ao Rafa, kkk. É, vai plantar cebola, né?
2: Boa salada, bom boa, tempero, boa, mas não é churrasco.
0: E aí conta a piada do sagu, Zé. Eita,
2: isso. É aquela do...
0: Não é aquela. Deixa eu
2: te contar. Outra?
0: É, olha aqui.
2: É qual que...
0: Não, é a outra. É outra.
2: Essa? Que daí bota... É?
0: Sim. Ah, tá. Que eu... Bom, eu sou o pinheiro do bairro São Caetano, né?
2: Uh-huh.
0: Falando da receita, né? Uma colher de banha, picar meia cabeça de cebola, dar torradinha na farinha de mandioca, esmagar bem, né? Colocar sal... E olha aí.
2: Revirado clássico.
0: É.
2: Será que vão gourmetizar também o revirado?
0: Não.
2: O
0: revirado é o seguinte: fritar bem a calabresa, né? Eu pesquisei aqui.
2: Tá, mas esse já começa com calabresa.
0: Não, refogue a cebola e alho. Tá bom?
2: Tá.
0: Adicione feijão cozido.
2: Sim,
0: tem com que... um pouco de caldo.
2: Sim, tem que ser isso aí, tá.
0: Tá. Vai botando farinha de mandioca.
2: Isso.
0: Né, o farinha de milho aos poucos até engrossar.
2: É, vai misturando ali.
0: É. Olha aí, mexa até dar o ponto cremoso, o soltinho.
2: Mas tem que ter um pouquinho de banha.
0: Tem, olha aqui, ó. Agora vou te dar a receita também. Não, porque... Ó, 2 xícaras de feijão cozido com um pouco de caldo. 1 xícara de farinha de mandioca. Ou de milho, né, fubá. Uhum. 100 gramas de bacon picado.
2: Ah,
0: não, bacon tá aquele gostinho.
2: Não, mas já botaram linguiça, calabresa, bacon?
0: Um gomo de linguiça calabresa picada.
2: Ah, mas vai gourmetizando o negócio.
0: Agora sim, 1 cebola média picada.
2: Tem que ter a cebola.
0: Tá. 2 dentes de alho amassado.
2: Pode ser também.
0: Tá. Sal, pimenta do reino e cheiro verde a gosto.
2: Caramento.
0: É, 1 colher de sopa de banha ou... E... óleo.
2: Tem que ter a banha.
0: A banha, né? Então, olha, tu viu só.
2: Revirado. Ficou bem boa. Ah! E fica mais grossinho, assim, tem um... Fica aquele gostinho do alho e da cebola refogado.
0: É, o... Me veio 3 pensamentos na cabeça, agora esqueci o que eu ia falar.
2: É que o celular alarmou, tu tirou os olhos do computador, meteu no celular. Não. Quando voltou, tinha ido.
0: Já tinha feito revirado.
2: É, já tinha ido tudo.
0: Já tinha misturado tudo.
2: Ih, se perdi.
0: É, muito bem. É que o Joacir Salve ligou pra cá, ligou, né? Bom dia, meu irmão, tá na escuta aqui, abraço, bom domingo, valeu. Ô, Joacir, eu tava dando aí a notícia do revirado, dando a receita, né? E revirei as ideias aqui. Maravilha. Muito bom. Então tá bom, vamos ver aqui. Muito bem. Bom dia, Zé. Aqui na estância, o fogão, né, tronando. Vai sair uma boia forte. Rosa Maria. Estância São José, interior de Venâncio.
2: Bom dia.
0: Fogão. Tem a chapa em cima, né?
2: Uhum.
0: Claro que o fogão tem a chapa em cima, mas...
2: Esse não é só uma...
0: É, mas é aquele mais campeão, aquele com tijolo aqui.
2: Tijolo?
0: É, a porta que foi comprada separada, né?
2: Uhum.
0: Em cima a chapa aí, olha, bonito fogão. Dele, Linha.
2: Dele que tem dele.
0: Olha aí a Natália Luca de Mussum participando da promoção do Dia dos Pais, o pai Gilmar Luca de Lajado, né? Em qual rádio o meu pai é 100? Resposta: Encanto, né?
2: Isso aí.
0: E é dos pais. Uma vez o filho perguntou pro pai, né? O que que é um alcoólatra? O pai disse: tá vendo aquelas quatro árvores? Um alcoólatra viria 8. Diz o guri: pai, lá só tem 2.
2: Tu podia contar do cachorro.
0: Quase.
2: Porque eu sei.
0: Não, diz o cara: eu sei quando eu tô bêbado. Eu, sabendo que eles dois caras na esquina, quando virar 4, porque eu virei bêbado. Diz outro: mas lá só tem 1. Aí diz outro: eu sei, eu me conheço.
2: Eu me conheço, velho.
0: Tá vindo aquele, tá vendo aquele cachorro que tá vindo?
2: Tô.
0: Estou. Tô vendo os dois olhos dele.
2: Tá subentendido, né?
0: Mas... Aí diz outro: mas compadre...
2: Mas compadre, velho...
0: O cachorro tá...
2: Tá indo.
0: O cachorro tá indo. Ele não tá vindo.
2: Ele não tá vindo, ele tá indo.
0: Ele tá indo.
2: Ah, eu tô vendo os dois ainda. Né?
0: Ai, que bêbado. Bêbado não
2: tem. Tem da bailarina também, né?
0: Não, essa tá no show.
2: Essa da bailarina.
0: Eu acho que do cachorro eu vou botar. No...
2: Essa é boa. Oh,
0: muito bem.
2: Aquela bailarina. Deu. Bom,
0: sexta-feira.
2: Isso, ele vai contar do cachorro da bailarina.
0: Dia 24 em série, eu vou contar.
2: E a do tatu? Perguntem. Peçam pra contar do tatu.
0: Eu tô me escapando, às vezes, e se esquece de me perguntar. Ai, ai.
2: Vamos com música, Zé.
0: Vai lá, vai lá.
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0: Ronco. Bom dia, Zé Rafa, quero para... Ah, não, peraí. Nove e meia passada, girando o sol. 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Muito bem, aqui a foto de dois costelões, né? Em cima de um tornel cortado pelo meio. É. Bom dia, Zé e Rafa, quero parabenizar minha esposa Juliana, Claro Gonçalves, pelo seu aniversário de hoje. O Valdir e filhos Estevam e o Ariel. Parabéns!
1: Parabéns!
0: Felicidade, muitos anos de vida. Falando em alma de gato, né? Aqui a foto, né? Do pessoal na lida aí. As mesas aqui tem faca sem cabo, fala. Por enquanto sem cabo, né, Dilamar? Mandou uma foto de um rádio aí. Bom dia, manda uma música do Gildo. Tamo na lida aqui. Ainda é rádio dos bão. Dilamar Bombardelli. Tem um rádio aí com uma antena em cima. Duas antenas e um... E ainda um... Um receptor aqui.
1: A base.
0: Parece aqueles pratos virados, né? Base ali. E uma caixa de som aí pra divulgar o som aí. Que maravilha. Valeu, Dila! Muito bem, pessoal. Aqui na lida, né? É, no desfile, aliás. Foto aí do veículo. No passeio aí, né? Parabéns ao motorista e ao colono, em memória do sogrão já falecido, caminhoneiro e colono Orlando Gerard. Aí, bonitão. O caminhão aí, né? Pessoal que estão no desfile em Lajeado. Obrigado pela carona aí. Vão torcendo pra gente aqui também, tá bom?
1: Valeu!
0: Mais uma foto aqui. Do desfile. Bom dia, manda um abraço para toda a galera que está participando do desfile em Lajeado. Olha aí.
1: Abração.
0: Muito bem. Bom dia, Zé Rafa, aqui o Marcos de Estrela, da Frota do Mercado Livre. Aviso o pessoal de Taquari pra ficar em casa, que eu tô chegando lá com 105 pacotes, os caras. Oh, oh, oh. Um bom churrasco aí pros veganos, ele tá levando o kit. Toca Gritos de Liberdade pros motora, valeu. Diz ele, manda desligar o vento, que tá balançando muito o caminhão aí. Muito bem. Aqui a foto de três. O porco é o do meio ali, né?

0: até tu se enjoar de mim, dizer, mas não vai ficar nem pro café.
1: Nem pro café.
0: Muito bem.
1: Tem aquela do casamento da filha, Zé. Deixa o resto comigo, aquela. Ah,
0: mãe, o Arnaldo, meu noivo, vai casar, diz que ele não acredita em inferno. Diz a sogra. Mas...
1: Minha filha?
0: Casa com ele que eu vou mostrar o que é.
1: Deixa que
0: o resto é comigo.
1: Ele não acredita em inferno.
0: Vamos ouvir o áudio aí, vamos lá.
2: Porque tu tá no Mercado Livre, pede pra mim. Ô. Eu vou fazer as entregas encantadas, pede pra todo mundo ficar em casa hoje, o dia inteiro, que eu tô fazendo as entregas,
1: hein? Mais um. Pessoal de encantado agora.
0: Pessoal, por isso que não tem movimento. Tá
1: todo mundo em casa esperando as entregas.
0: Aqui na frente passou uns 10 veículos até agora. E os caras que foram a pé até os anão. Né?
1: E quem tá levando os cachorrinhos passear.
0: É verdade, Deus do céu. Bom dia, um abraço aí pra Roselaine da Silva.
1: Bom dia.
0: Do Jardim do Cedro, pedindo cadela baia aí, oferecendo pros ouvintes. Vamos lá, Luiz.
3: Bom dia, Zé, bom dia, Rafa, Luiz Cornélios, todos bem aí? Hoje pelas bandas de Soledade, vento uivante aqui, Zé, hoje, dia bonito. Bora pra nós aí, então, em homenagem, Shot Soledade. E se der tempo aí, já que você tá falando em boia, frango com uísque. Tá bom, Zé? Abraço, bom domingo, bom trabalho, boa semana aí, se cuidem. Valeu.
0: Muito bem, Luiz. Passando por Soledade. Um abraço, ó. Soledadenses, olha aí, viu? O ingrediente é uma garrafa de uísque, né? Do bom, um frango, uns 2,5 kg por aí. Sal, pimenta do reino, verde, gosto, enfim. 350 ml de azeite de oliva. Extra virgem. 0,5 kg de bacon em fatias.
1: 0,5 kg só?
0: É. 500 gramas. E nozes. Aí tu vai pegar o frango, vai tomar um copo de uísque. Envolve o frango com bacon e tempero.

0: ajuste o termostato na marca 3. Depois, uns 20 minutos, botar para assassinar. Assar. Digo, ave.
1: Um galináceo.
0: Derrube mais duas doses de uísque. Depois de meia hora, formar a abertura, controlar a assadura do frango. É frango que tem assando, né? Tente sentar na geladeira. Sirva-se de outra dose bem sarada de uísque. Cozer, costurar, cozinhar, sei lá, que se dane o frango. Deixe o filho da galinha no forno por umas 18 horas, eu acho. Depois tente retirar o frango. Mando mais uma dose de uísque. Agora temos pronto. Tente retirar o sacana do frango do forno, porque na primeira tentativa não deu. Pegue o frango que caiu no chão e julgue com uma toalha. Pode ser com pano mesmo. Coloque numa bandeja ou qualquer outra coisa, pois. Aqui se dane, frango. E não vomita no frango. Ai, que frango pesado.
1: Deve ter ficado uma maravilha.
0: 40 horas assando frango. Ah, mas o uísque, ele deruba mesmo.
1: Eu não sei, eu não bebo uísque.
0: Eu também faz tempo.
1: Eu não bebo nada, na verdade, né?
0: Ô, Luiz, aqueles teus mantamentos, aqueles líquidos, né?
1: Foi tudo pro Zé.
0: Não, eu recebi visitas sexta-noite.
1: Foi tudo, então.
0: Gente, eles queriam experimentar todas.
1: Todas?
0: Ah, não. O Luiz estava no fim, eu guardei um pouco. Eu disse, vamos tomar show, cerveja e vinho aí.
1: É isso aí, o resto não tem mais, acabou.
0: Terminou meus... Vai querer terminar com meus... Meus traguinhos de vez em quando? Não. Bom dia, Zé Rafa, estou viajando a trabalho hoje em Bulgária, mas sempre na companhia do seu programa. Olha só, Rodrigo Hermes, show de bola.

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0: Muito bem, 10 horas
1: 4 minutos
0: 30 segundos. 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
1: Muito bem.
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0: 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Muito bem, um abraço, Wagner Italiano.
1: Valeu, Italiano.
0: Aqui mais um vídeo, fogãozinho. Uau. Escuta a fritura. Ó. Viu? Fogão a lenha ali.
1: Bah.
0: Do nosso amigo Batista Estrapazão, ele também tem uma, botou 1,5 metros de lenha pra fora aí.
1: Isso.
0: Ele tem que fazer a volta lá na sala pra ir pro outro lado do fogão.
1: É um tronco de lenha inteiro.
0: E dele fritar a
1: carne. E dele que tem dele.
0: Aqui mais uma bandeja de carne, tá, está temperado. É o Germano, gostaria de ouvir uma do Baitaca. Valeu.
1: Valeu, Germano.
0: Aqui a foto indo com sol. Muito bem. Bom dia, aqui é o Hélio Nardi de Lajado. Gostaria de ouvir Mate de Esperança. Bom domingo a todos os ouvintes. Valeu, Hélio. Bom dia, na escuta do programa, Fábio Oliveira, do bairro Charrua, de Butiá, com a gente aí, ó. Bom dia, quero escrever o pai Gustavo Branquer, de Arvorezinha, na promoção Dia dos Pais. Meu pai é 100, da Encanto FM, o Pedro Branquer. Bom dia a todos, bom domingo, dia. Trago de inverno tá garantido, Leandro Macena de Oliveira de Veranópolis. Ô, Leandro, eu mostrei pro Rafa aqui a tua...
1: É para consumo próprio, né, Leandro? Tem pouca coisa aí.
0: Não, o cara tem comércio disso aí.
1: Impressionante, né?
0: Ô, Leandro, quando passar por Encantado, deixa uma amostra aqui no Encanto.
1: É, uma amostra, assim, umas 12 garrafas, né, Zé? Pouca coisa, né?
0: Não, ele tem aqui...
1: Vários, faz vários sabores, né, diz o outro. Não vai te fazer falta.
0: Mas falando em... Olha só.
1: Ah.
0: Vamos ouvir, ele fez um vídeo, o Pedro Fernandes, o Pedroca.
2: Bom dia, Zé, bom dia, Rafa.
1: Bom dia.
2: Bom domingo pra vocês aí. Tô voltando da Serra Gaúcha.
0: Tá com a Morena.
2: Estoquezinho. Né, Zé?
0: Ótimo estoquezinho.
2: Excelente semana. Toca aí Pilares com Ponto Caminho, não sei se já tocou ou não tocou ainda. Um grande abraço, ótimo domingo, excelente semana para todos aí.
0: Muito bem, aqui tem mais um vídeo.
2: Ô Zé, falando em licor e coisa arada, tem que falar em São Borja que tu tomou 2, 3 tipos de bebida, né, hein, Zé?
0: Bah, não me entrego.
2: Que loucura, hã? O champanhe do Edis, a graspa do Pedroca.
0: É, não, eu tinha que ter ouvido. Não, ô, Pedro.
1: Tinha que ter ouvido antes, né?
0: É, por isso que eu sempre ouço.
1: É, agora te deu mal.
0: Mas eu não achei que o Pedroca, meu amigo. Pedroca,
1: ia te denunciar.
0: Não, o que é isso,
1: Pedro? Te entregou.
0: Agora eu vou entregar. Ele foi. Isso. Vai 3 vezes pra Serra Gaúcha buscar vinho. Que tu quer falar de mim?
1: É. E é um garrafão só, né? Que ele traz, né? Aham. Uhum.
0: Sim. Do jeito que ele tá bebendo, vai com uma pipa lá. Vai botar num carretão uma pipa e vai buscar. Pedroca, grande Pedroca. Um abraço, guri. Aqui o cara mandou. Formas de pedir 1 quilo de bucho sem parecer ser pobre. Olha aí. Cheguei no açougue e falei: boa tarde, o senhor teria um revestimento gástrico bovino premium?
1: Oh.
0: O açougueiro: tenho sim. Peguei um quilo de bucho, paguei e saí felizão. Tem que aprender com o mestre, dizer, não, esse cara inventa cada uma. E eu já vou na cooperativa aí no mercado, onde tem às vezes, né, no mercado, comprar, sabe o que, Rafa?
1: Ah.
0: Ossinho de porco.
1: Nossa, com aquela polentinha, Zé.
0: A minha, e aí eu compro, a sogra faz pra mim.
1: Na água, né? Ou tu faz no forninho?
0: Não, não, na panela, a sogra faz.
1: Bota um temperinho verde, aí tudo. Ah, coisa bem boa.
0: Praticamente ali o. Eu dizia polenta, né?
1: Polenta.
0: Coisa boa. E conforme o corte que o frigorífico.
1: Ele tem mais gordurinha, né?
0: Tem mais, tem menos, tem mais costelinha, tem mais.
1: Eu prefiro da gordurinha. Bah, aí sim.
0: Maravilha. Valeu, Pedroca. Te cuida aí. Olá, bom dia, sou Volmir Bellini do Jardim do Cedro.
1: Bom dia.
0: Pedindo a música Deus é Gaúcho, oferece para a esposa Ana Paula Bellini, as filhas Princesa Ângela, Raquel e Sara Marielle. Estou sempre ligado, diz ele, um forte abraço, fique com Deus. Maravilha, Guilherme. Bom dia, sou Bettina Ventes, toca aí uma do Gildo de Freitas. Escola do Mundo pro meu amor Valdecir Bergman. Obrigado e bom domingo a todos. Valeu, Bettina. Bom dia, meus queridos. Igor Eckhart de Conventos, toca Amigo Velho, João Luiz Corrêa, né? Dedico essa música aos meus amigos, especialmente a vocês que alegram nossos domingos. Bom dia, abençoado Zé Rafael, aqui é o Roberto Guedes Conventos Lajado, bom domingo para todos vocês e os ouvintes, especial para a esposa Noeli, né?
1: Tudo bem.
0: Um lindo domingo com sol.

0: Muito bem. A promoção do Dia dos Pais também tá no ar, né, Rafa?
1: Sim.
0: Maravilha.
1: Concorre aí um smartwatch da Mi, da Xiaomi, e também um copo térmico da Stanley. É bem fácil, Zé, é só responder qual a rádio o meu pai é sem. Resposta Encanto. É até o dia 4 de agosto, regulamento completo no site.
0: O pai chegou pro filho e disse, me dá aqui teu boletim da escola. Bah, pai, não tá comigo, Zé, porque emprestei pro meu amigo pra assustar o pai dele. Eu quero ver, quando é que se atinge o ponto de ebulição? Diz ele, quando meu pai ver o meu boletim, ali, aí ferve, né?

0: Muito bem. É, vamos com música. Quem vem lá?
1: Agora é Loressone Barbosa, Na Penumbra dos Luzeiros.
0: Ah, poesia. A poesia.
1: E muito... depois tem Grupo Rodeio, Mano Lima, Adelcio Tavares e Metemos Ficha.
0: Gente do céu.
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Lá, na beirada do Rio Grande, onde a brancura das dunas degrada o verdor dos campos e a imensidão azulada, um tal José Clarimundo divide imenso candeeiro com seus parceiros de penas, que também são sentinelas. Este responso que herdou de entardecer bem na copa de um mangrulho de cimento, às vezes lhe causa angústia por não poder ver de perto a embarcação que se vai levando sonhos pro cais, deixando coplas ao vento. É qual o João Barreiro, tristonho, parado à porta do rancho, que espera com triste canto a fêmea que ainda não veio. Embora

Deus, que é a única testemunha de sua eterna bondade. Pois sempre, todas as tardes, empurra sua sombra esguia junto com a sombra do mundo rumo ao farol que lhe espera, para alumbrar mar e terra, para orientar caravelas, clarear o breu num segundo. Depois, de volta no rancho, entre o acende e apaga do castiçal beirador, clarimundo, bom guasqueiro, trança a finura dos tentos com a perícia dos ventos que fez morada em seus dedos. Mas logo a saudade atraca no cais do seu coração, pois na fumaça de um tição que chora a dor das feridas, passam qual nuvens no céu lembranças de um temporal que o fez tristonho pra vida. 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
1: Isso aí.
0: Muito bem, olha só. Eu me esqueci de te contar. Eu tinha prometido que eu ia declamar a poesia Chaleira Preta.
1: Pra quem?
0: O pessoal que teve lá na Lagoa Sexta.
1: Ah. Lá o Regis. Os objetos?
0: Comemos objetos.
1: O Regis agora tá só nessa, né?
0: Sim. Ele pediu se podia vir sexta-feira de tarde, que daí ele não ia nem desfazer a mala. Ai, meu Deus do céu. O Termi Escatola passou por aqui. Se tiver ouvido, Termi, um abraço pra ti. Tivemos na festa do meu irmão ontem lá, o Alberto.
1: Oh.
0: Né? É o segundo de cima pra baixo.
1: Não é o Baitão?
0: É o Baitão?
1: É o Baitão?
0: Sim, o pessoal conhece por. Baitão.
1: Sim, por isso que eu perguntei. Tava aniversário?
0: Tava aniversário.
1: Parabéns.
0: Oitentão.
1: Casal, Baitão, hein?
0: E o outro, meu irmão Edgar, que fez uma apresentação de dança.
1: Não! Que teu irmão, é chula?
0: Não tem como explicar. Tu precisa ver, assistir.
1: Foi uma mistura de vários ritmos.
0: Não tinha ritmo, viu? Não, de uma hora, daí ele tava com o copo de cerveja, disse, tu vai derrubar esse copo. Foi 3 vezes se servir, imagina, o Jorge fez leitão, porco, a encantado.
1: E o Jorge cozinha mal, né?
0: E duas paletas de res.
1: Não.
0: Faltou as duas horas.
1: Duas paletinhas.
0: E aí o seguinte.
1: Sobrou, né? Os ossos.
0: É, o Edgar sempre foi de bom prato, sabe? Ele foi uma vez, foi duas. Diz ele assim pra. E o Telvis Escatola cuidando. Ele fazia como, né? E aí depois ele assim, mãezinha, vai tu pegar uma carne pra ti. Tá? Aí ela foi, quando ela foi, ele foi também. Porque com medo que ele ia antes dela pegar do prato dele.
1: É ele então, da calma.
0: Esse é meu tio. Esse
1: é teu tio.
0: É meu tio.
1: Mas ele serviu só 3 vezes, então.
0: Escuta. Aí o meu irmão, aí apagamos a luz, tudo lá, né? Aí eu cheguei pra ele, o Alder. Tu sabia desde quando? Era pra ser surpresa, né? De segunda-feira. Claro, a mulher ligava pra todo mundo. Tá falando com quem? Ela dizia sempre a mesma. Tá falando com o Eliano.
1: Tu sabe aquela história, né, gente?
0: Aí depois, antes que eu esqueça.
1: Aí
0: o Jorge, olha aqui, ó, pessoal. 15 de novembro nós vamos fazer uma festa também, surpresa!
1: Pra nós dois!
0: Diz o Jorge, nós vamos avisar na última hora. Muito bem.
1: Ó, é piada, eu vou avisar antes. Depois do Alzheimer, toda festa é surpresa.
0: Sim! Tá que nem o cara, 85 anos, casou com a moça de 30 e poucos. Aí depois da janta, de núpcias e tal, ele deu uma namorada, ele foi, saiu, voltou, namorou de novo. Na terceira vez, diz a moça, nossa, eu não acreditava. Podia fazer tudo isso assim, diz ele, já tinha feito? A vantagem. 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
1: É isso aí.
0: 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Um abraço, Yorugo Schmitz, Dinei, Daniela e Gustavo. 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
0: Ele fez aqui, chega a subir,
2: ó. É, mate, olha isso aí. É, isso beleza. É meu Rio Grande, é. Trouxe de faceiro, ó.
0: O patrão o fez
2: faceiro,
0: um...
2: patrãozinho é lá do estado.
0: Opa, desculpa, é dos Estados Unidos. Muito bem.
3: É, viu, Pereira? Então toma pra mim do... O treino vai passar hoje. Toca a mão do Porca Velha, lembrança. Por isso todo 20 aí da Encanto. Um abraço.
0: Valeu.

0: Foi, Nelson. Vamos com mais ouvintes aí.
1: Bom dia, pessoal da Encanto FM. Aqui é o Décio de novo, te incomodando, seu Calter. José Calter. Aqui, tu consegue passar o trem pra nós? Ai, eu tô com uma sede, cara. Eu fiz um fogo agora. E sem o trem passar, não tem como fazer o churrasco.
0: Ah, mano.
1: Valeu. Manda a música pra nós, hein, Jocal. Valeu. Bom fim de semana, domingo. Espetacular.
0: Valeu.
2: Eita. Valeu.
0: Tá aí o trem. Não é pela comida, senão não faz o churrasco, né?
2: É isso aí, é isso aí.

0: Não. Vamos lá, vamos.
1: Vou dizer o quê? Vamos aonde?
0: Aqui o sistema é bruto, é toca uma aí. Do Gildo, é assim que eu sou, aquele abraço. O cara fez uma escada aqui pra subir e a mesma serve pra descer também, né, cara? Tá na obra aí.
1: É a lógica, né?
0: Esqueceu o pincel grande ali, ó, brocha que chamam, né?
1: Tem aquela história, né, Zé? Se a rua é sem saída, como é que tem uma entrada?
0: Não é? Pois é, é uma pergunta. É uma pergunta meio.
1: Se tu entrou, tu pode sair pelo mesmo lugar que tu entrou?
0: Sim, é verdade.
1: Tem aquela do vivente subindo, né, Zé?
0: Pra... Sim, o português.
1: Isso.
0: Português subindo lá nas montanhas da Itália, né? Daqui a pouco manobrou, até que conseguiu virar, subir de ré. Aí tava...
1: Tava o Beppe vendo.
0: Tava o Beppe descendo com...
1: O burrinho dele lá, um cavalinho.
0: Escuta mais, por que assim, subindo de ré? Pois a estrada está estreitando. Se chegar lá em cima não vai ter lugar para manobrar. 2 horas depois, o gringo subindo e o português descendo de ré. Diz, ué, mas por quê? Pois encontrei lugar para manobrar. Zé conta das cucas, tá. Essa pediu porque o velhinho tava mal, tava no último furo do rabicho, né? Aí ele sentiu aquele cheirinho da véia fazendo as cucas e chamou o netinho, pede cuca lá pra nona. O guri voltou e disse, não dá pras cucas. Mas por que não dá? A nona disse que é pro velório. Ai, meu Deus. Aqui uma foto de uma praia, homem. André no rio, ouvindo o Encanto. Olha só, cara. André Zene, tá passando bem, tá lá no rio na praia, olha só.
1: É, que bom.
0: Você lembrou da gente aí, obrigado.
1: Se bem que o calor que fez esse final de semana aqui no Rio Grande do Sul, daria pra ir pra praia também, né?
0: Eu vou dizer uma coisa, não veio água até agora, mas vento agora tá ventando bastante.
1: Tem um ventão.
0: É, tá. Vamos ouvir?
2: Bom dia, Zé Carlos.
0: Oi.
2: Zé Carlos, eu tava escutando aquela liga, o senhor foi contar uma história, esqueceu, mas é a idade, né? Danado, eu já tô nessa aí, nos 75 a gente começa a esquecer. Um abraço a todo mundo que tá escutando essa querida rádio aí que vocês sempre têm em domingo para nós dar. Agora eu tô escutando na semana também. Um abraço, saúde para todos e um abração lá para a campestre lá pro seu pastor. Abraço.
0: Muito bem. Mas esse é o Adair. É que às vezes o cara esquece por esquecer, às vezes esquece por fazer de conta que esqueceu, né? Uma vez tinha um alemão que era líder, né? Como ele tinha um boliche, um bodeguinho.
1: Uhum, uhum.
0: Só que todo mundo queria descobrir quem ele ia votar. Eu já não decidi ainda. E foi. Quando ele saiu da urna, disse, Davis, tu votou pra quem? Dizer, esqueci.
1: Esqueci.
0: Muito bem. Bom dia, sou Inês de Oliveira, de Encantado. Gostaria de oferecer a música para minha amiga Lourdes, Lucy, que está de aniversário. Parabéns, amiga. Tudo de bom, felicidade, parabéns. Valeu, Lourdes, felicidades. Buenas, amigo, Tasca aí, eu sou o gaúcho do Paulo Costa. Já rodamos ela hoje, né? Já rodamos o Rosane, lá de Garibaldi. Um grande abraço, guria. Bom dia, poderia botar a música Guri, ofereço pro meu marido Pedro, meu filho Lucas, obrigado, abraços. Também ofereço pro meu irmão Valdomiro, que está na escuta, um abençoado domingo para vocês, sou Zenit Casal de Estrela. Valeu, Zenit.
1: Que música, Zé?
0: É, Guri.
1: Ah.
0: Bom dia, aqui o Edécio e Juliana de Cristalina, Goiás. Olha aí, hoje veio do... Bom dia, aqui o Edécio e Juliana de Cristalina, Goiás. Olha aí, hoje veio do...

0: ouvindo a gente aí. Bom dia, Zé Rafa, os ouvintes aqui, Ovelha de São Jerônimo, aproveitando que a tal chuva ainda não chegou e dando um trato no pátio e o rádio na minha volta, se possível, toque para nós a música do Bicho Preto. Lá na Lagoa tinha uma coleção de bicho preto, Zé. Porque já viram eles por aí. Ofereço para vocês da rádio, os ouvintes, os amigos, Luiz Pão, Luiz Massarico, tio Valdir, o Hélio da Sabrina, Simone, Sanduba, Ivonete da Vila Pinto, Fernando da Tacília, a família do Cobrinho e para minha consorte Maristela Aze, que acordou agora há pouco e está na folga. Desde já agradeço, obrigado, fique com Deus. Ele mandou uma foto do céu aqui, ó. Está fechado o tempo. Que Deus velho nos proteja, mas um pretão mesmo no céu, ó. Olha aí. Isso lá em São Jerônimo. Bom dia, Zé Carlos e Rafael. Hoje é caipirinha de kiwi e laranja. Um domingo abençoado a todos os ouvintes e para vocês, Alê, Márcia e Kierle, em Jaraguá do Sul, Santa Catarina.
1: Muito bem.
0: Muito bem. Fala, Zé, toca aí Luiz Marenco e Jarry Terres, Alma e Campo, Natanael Buffon.

0: Muito bem, olha aqui. Bom dia, gurizada medonha. Toca aí a música do Cusco. Cusco de Várzea, com Baitaca. Para nós curtir aqui no galpão dos Webers, o Xandeco, o Aldino e o Márcio e o Arnaldo. Xandeco Weber de Estrela, bairro Imigrantes. Ele mandou essa aqui para nós. Num velório, um senhor cumprimenta e pergunta para a viúva: meus pêsames, de que morreu seu marido? Envenenado. Nossa, mas parece que ele está tão machucado. É que ele não queria tomar. Que judiaria.
1: Vamos com música, Zé?
0: Vai.
1: Vamos lá.
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0: 11 horas 6 minutos. Tri legal, tchê. Vai lá.
1: Vamos lá, Zé. No prêmio principal de R$300 mil, tivemos um ganhador, né? A Júlia de Candelária faturou aí sozinha R$300 mil. E também tivemos ganhadores nas rodadas especiais de R$3 mil da nossa região. A Juliana de Lajado, também de Lajado, Milton, em Teutônia Magali e também em Cruzilhado Lucas. E na próxima semana, no primeiro sorteio, R$30 mil, R$50 mil no segundo sorteio e o sorteio principal, R$300 mil, mais a pifadinha de R$30 mil no terceiro sorteio e 30 rodadas especiais de R$3 mil.
0: 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Tiurugo Schmidt, Sidney, Daniela e Gustavo mandando um abraço para toda a audiência. 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

0: Buenas, olha aí. Bom dia, tio Zé. É o Endels. Tá com o garoto, olha ali. Com a cria, passeando. Tá cedo hoje, né, o balota de porco? Tá bom. Um abraço, guri. Um abraço ao Paulo Costa, cantor. Tá acompanhando a nossa programação.
1: Semana também que vem, possibilidade de novidades, né, Zé? Do Paulo Costa, né?
0: Isso aí.
1: Vamos fazer tudo bem certinho pra rodar na melhor qualidade possível, tá, Paulo?
0: Vamos lá.
1: Continua mandando pra nós aí o teu trabalho, tá bom?
0: Olha aí, a música é Tradição e também Visitando Meu Compadre.
1: Isso.
0: Show. Um abraço, meu Dindo, Renato Vieira. E olha aí, o prefeito de Vespasiano Corrêa com a gente, o Thiago Miquelão, olha aí, tá no, tá na festa do colono e motorista em Vespasiano, ouvindo vocês, olha aí, ó, é a figura aí, que figura, o Thiago pergunta pro Jonas o que que deu no jipe dele ontem, tiveram que buscar ele.
1: Voltou no guincho.
0: Sim. Cima do reboque do guincho. Não, não, tá louco. Muito bem, agora vamos para Ilópolis.
1: Vamos.
0: Vamos lá.
2: E aí, amigo Zé, tudo bem?
0: Tudo.
2: É Roberto Perim aqui de Lopes, filho do conhecido Perim Louco, aí como ele se denomina. Queria homenagear em nome dos nossos irmãos e meu nome também. Essa semana meu pai está de aniversário.
0: Ei, coisa boa.
2: Um grande abraço para ele, que ele seja sempre um homem de muita luz, muita fé e muita garra, como ele sempre foi. É, parabéns, pai, aí. Um abração de todos nós. Valeu, bom domingo. Manda uma música para ele aí, do teu gosto aí, que ele vai estar ouvindo.
0: Muito bem, olha aí. Eu perim logo porque ele... Eu narrei os 5 primeiros rodeios de Ilópolis, fui eu que narrei. E o Perim que organizava ali, ó, acampamento, merda, ele cuidava de meio parque ali, e corria pra cima e pra baixo, e cobrava, e era fazia funcionar. Parabéns, Perim!
1: Eu vou mandar pra ele, é assim que eu sou.
0: Isso aí, muito bem.
1: Próxima música é do Gildo.
0: Maravilha. Bom dia.
1: Buenas.
0: Eu, Fabiana Luca e Rogério, estamos na escuta da Encanto. Bom domingo para vocês. Valeu, Fábio. Maravilha, coisa boa. Bom dia, povo do bem. Aqui é o Chiarelli de Lajado. Hoje, opa, churrasco comunitário em casa. Cunhado Caio e Ivan, mas minha querida sogra Edacir, se puder, toca Velho Casarão para ela. Fico grato, ótimo e abençoado semana a todos. Olha só, Rafa, agora ele mandou uma mensagem 10h59. Primeira homenagem para a sogra do dia de hoje.
1: O pessoal tá se puxando, né, Zé?
0: Sim, hoje um exagero de homenagem para a sogra.
1: O pessoal tá se puxando.
0: Já veio uma aqui.
1: Uma, tu imagina.
0: Beijo para minha sogra Juvilha.
1: Foi a aventura dela, Zé.
0: É. Não, 88 anos. Esses dias, filha, já que mandou, a Natália mandou uma foto dela. Aquela geladeira, né? Duplex, tem um,
1: sim, sim.
0: Tem um freezer em cima. Ela em cima de uma cadeira, ajeitando o freezer. E tiraram foto, né? Eu disse, mas velho,
1: 88.
0: Tem que cuidar. Ah, é, vocês acham que eu vou cair? Como não acho?
1: Não. Eu não sou panótia.
0: Sim, não, não. Olha o perigo.
1: Não.
0: 88 anos. Cara, e aí. Não, não.
1: Ó. Oh, mensagens.
0: É. Muito bem, olha aqui, vamos ver. Pai Rodrigo Luiz Cagliari, Encanto. Encantado, Encanto FM. Eu acho que tem que colocar, né, o certinho.
1: Tem que botar bem certo a cidade, bem certinho a resposta. Vamos ver se ele tem tudo ali, ó. Resposta: Encanto FM. o nome completo do pai e a cidade onde ele mora.
0: Então tá, olha só, olha, bom dia, manda um alô aí no sítio do Nereu, é aí da Santa Clara, onde nós, onde eu e o Jorge, nós morava lá quando nós, quer dizer, nós nascemos no hospital, nós queria nascer perto da mãe.
1: Isso, tá. É importante,
0: tá.
1: Né?
0: É, e aí o Nereu, Genesine, tá lá, ó. Manda um alô aí no sítio, todos aqui, né, para um churrasco, filhos, genros, olha só, os filhos, genros e a patroa aí também. Vocês têm que entender uma coisa. O Nereu precisa chegar cedo na capela de tarde. Ele joga pife, né, Rafa?
1: Uhum.
0: E os seis primeiros que chegam, senta, depois é, o máximo é seis.
1: É, ele não pode perder o lugar dele, né?
0: Se perde o lugar, ele fica sapateando.
1: E fica melhor. Triste, né, Zé?
0: Triste. Não, é um...
1: É um clima meio pesado, é, né?
0: Então vocês aí...
1: Liberem ele cedo.
0: Pai, Geiro, sogro, vai lá. Vai
1: deixa,
0: lá.
1: Deixa.
0: Libera cedo. Olha aí, bom dia, Zé. Manda um parabéns aí pro meu afilhado Enzo Escavaça. Parabéns, Enzo. Tá recebendo a homenagem do teu Dindo, né? O Darley Cris. O Darley acordou cedo hoje.
1: Isso, 11h15.
0: 2, 3 domingos que ele, lá atrás que ele manda, né? 5 para meio-dia, meio-dia.
1: Mas eu, hoje tá cedo.
0: Hoje ele tá cedo.
1: Madrugou?
0: Madrugou, Darley. É, muito bem. Vamos ver mais gente aqui com a gente. Bom dia, Zé Rafael. É genuíno Biazebete de Arroio do Meio. Quero pedir castração ao pialo com porca velha. Ofereço para minha esposa Margarete, Biazebete,

0: Olha que mandou. Tava o nono, acamado no hospital, já nas últimas. Olha a cena aqui, Rafa. A nona pediu para um filho mais velho, diz ele, bota um crucifixo na boca do nono para ele beijar.
1: Lá vem. Segue.
0: O filho encostou o crucifixo, o nono abriu os olhos e disse, tira a rolha, filho, tira a rolha. O nono achava que era um garrafão de vinho.
1: Tira a rolha.
0: Muito bom.
1: Tava nas últimas, eu, tira a rolha. É. Grande nono.
0: Muito
1: esse
0: bom,
1: não nega a raiz.
0: Minha Zebete, né?
1: Ai, meu Deus. Tira a rolha. Ai, que maravilha.
0: Ai, ai.
1: Nós tombamos, mas tombamos atirando, né?
0: Sim, sim. Olha aí, muito bem. Bom dia, Zé Rafa. Hoje, homenagem especial vai para a minha avó, Dorilda Augusta Dresch. Foi criado com muito amor e carinho por sua mãe. Perdeu seu pai, o senhor Otto Dresch, muito cedo. Ela é cria da linha Palanque, Erval, de Venâncio Aires.
1: Opa!
0: É, com seus irmãos, sempre seguiu o caminho correto, criando junto com seu esposo, Sebastião Viana Bandeira, seus três filhos. A vida nunca foi fácil para ela, mas sempre alegre e feliz. Em novembro vai completar 90 anos. Continua com seus bailes e seu copo de cerveja com pastel. Parabéns! Eita, coisa bonita! Exemplo de vida para todos nós. É isso aí. Coisa boa. Não, e a minha sogra, falando de idade, ela pega a costela, né? E ela quer com gordura.
1: Tem que ser.
0: Mãe, olha aqui. Mãe. Juvila, tu quer um pouquinho de gordura aqui? Elas ficam bravas comigo e eu meto em gordura. Não se preocupa, minha gente. A velha Juvila tá com uma saúde terrível de boa. Ai, meu Deus do céu. Ah. Olha aí. Bom e abençoado dia a todos. Zé, você sabe por que a vassoura não luta karatê?
1: Porque ela é da capoeira. Tem alguma coisa?
0: Maria Helena São Bento, tá certo.
1: Acertei.
0: Muito bem, bom dia, Encanto. Olha aí o participando da promoção do Dia dos Pais, o pai Ângelo Lorenzi. Somos encantados, meu pai é 100 e com Encanto 100 anos, né? De vida, agradeço.
1: Ó.
0: Meu nome é Vani Tomás.
1: Valeu.
0: Meu pai é 100. Muito bem. 100 anos de vida. Tá bom. Aqui uma foto do Macuia, lá no fundo do carvão. Buenas. Temos a mais atrasado que coice de porco, olha aí. Lucas e Ana de Santa Clara do Sul. Toca perfil gaúcho com Miro Saldanha para nós abraçar. Ele botou a foto e o carvão lá. Não tá aceso o carvão. Muito bem, vamos com música?
1: Carquemo.

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0: né?
1: 11:30 passada.
0: 32.
1: 11:32. 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
1: 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Queria lembrar o Regis que eu vou gravar.
0: Sim.
1: Aqui no estúdio a poesia Chaleira Preta. Isso, vai
0: ser bem produzida, vai ficar bem bonitinha para ir no ar.
1: Tá bom. 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Abraço do Gederson e do Isaac.

0: Muito bem. Vamos com mais mensagens aqui.
1: Vamos lá.
0: A Giovana só escreveu pai. Não sei se ela esqueceu de colocar mais dados.
1: Tem que colocar todos.
0: Né? Então tá. Capricha aí.
1: Deixa eu aproveitar, Zé, mandar um abraço. Já que tu mandou um... Falou teus parentes, eu vou falar dos meus, né?
0: É.
1: O meu tio Duinho e minha tia Sema, estão sempre ligados no Machada.
0: Opa!
1: Um abraço pra vocês. Obrigado.
0: É isso aí.
1: Sempre ligadão.
0: Show de bola. Falei, bom dia, Zé. Gostaria de ouvir uma música do Teixeirinho. Um grande abraço pra todos vocês da Encanto. É o Leandro Meneghetti de Putinga. Buenas, Santa Cruz, começou a chover agora, 10h45 quando mandou. Toca pra nós uma música, Um Vento Minuano, é o Fábio de Santa Cruz.
1: Valeu, Fábio. Aqui deve estar chegando pra começo da tarde, né, Zé, por aí.
0: É, graças a Deus, sem muita...
1: Como é que tá o buraco do Anselmo?
0: Muito,
1: lá?
0: Muito tal. Tá escuro, está cinza.
1: Então vem chuva.
0: Vem chuva. Mas aqui do estúdio ainda já dá para ver a estátua, né? Nosso Cristo protetor.
1: Isso.
0: Maravilha.
1: Tem um ventinho só, não muito forte, mas chega a dar uma zunida.
0: Vamos ouvir nossos ouvintes.
2: Bom dia, seu Zé. Meu vizinho aqui de Encantado, Antônio Martini.
0: Fala.
2: Um abraço lá pro pessoal lá de Barros da Sala que estão escutando.
0: Tá.
2: Lá em Boqueirão do Leão, Venâncio Soares, Bom Retiro, Fazenda Vila Nova, tá bom? Boa Vista do Sul também. Estão tudo com o radinho ligado. Manda qualquer uma bem gaúchesca aí pra nós curtir e escutar nossa Rádio Encanto, tá
0: Valeu,
2: bom?
0: Valeu, maravilha.
2: Com Deus.
0: E pra Sério também. Sexta-feira, né? 24. Estarei lá em Sério.
1: Isso aí.
0: Maravilha, um show sem piadas. Bom dia, dupla dinâmica. Sou o Rogério de Estrela. Peço que mandem um feliz aniversário para minha esposa, que hoje está de aniversário. Minha companheira há 33 anos. É a Jocelaine Boécio, né? Aniversariante do dia. Valeu, Rogério. Parabéns. Felicidades. A Jocelaine, muitos anos de vida. Um recado de voz aí.
3: Bom dia aos ouvintes da Rádio Encanto.
0: Bom dia.
3: Nosso, um dos maiores comunicadores, nosso amigo Calve, e o teu secretário aí, não sei se é Rafael, nunca me lembro.
1: Acertou.
3: Nome, nosso amigo grande parceiro que tem aí essa dupla infernal aí da comunicação.
0: É o Rafael.
1: Acertou,
3: estamos
1: acertou.
3: Estamos no trânsito, dei uma paradinha agora para gravar uma mensagem.
1: Tudo bem, fez certo.
3: Estamos com o Carlito Stamp, nosso amigo aí, que veio dar uma olhada aqui no Alto Taquari juntamente. Tivemos ontem no aniversário do nosso amigo parente, nosso amigo Leonir Ribeiro. Meus amigos do Sul, manda uma música por tua conta aí, meu amigo Carlos, e um abraço a todos os ouvintes.
0: Valeu, Ari Fonseca. Eita. Parceiro dos rodeios, né? Quando a gente... Eu participava mais, agora acompanho minha neta. Tá, então os pais também, o Maurício e a minha filha Gabi, né? Muito bem, aqui foto de um pernil de ovelha, eu acho, já desgrudou a carne aí do... Bom dia, hoje é aniversário, hoje é dia de comemorar o aniversário de nossa matriarca, Cirlei Dal Ponte, recebendo tio, mano, Ângelo Dal Ponte de Lajado, Osni Elude de Triunfo, desejando muita saúde e paciência para comemorar por muitos e muitos anos. Pessoal de Goiás, que são parentes também, né? É, da Cirlei Dal Ponte de Triunfo. Ficaram muito emocionante. Valeu, os compadres do Cristiano de Goiás. Olha aí. Vamos subindo a Boa Vista do Sul. Vai lá, Silvana.
4: Bom dia, Encanto FM. Aqui é Silvana Teixeira de Boa Vista do Sul. Tem uma música do Topeiro Velho de Teixeirinha. Ofereci para Fabiana Luca, Thaís Luca, Ana Luísa, Rogério, a Luciana Teixeira de Biasi, Paulo César de Biasi e Davi Luiz. Muito obrigada, Silvana Tendida.
0: Valeu, Silvana. Olha aí. Bom dia, Marlene Sandri de Arroio do Meio, meu pai é assim, Encanto FM, Balduino Sandri, de Travesseiro, 93 anos, que bom. Bom dia, galera da Encanto, Lajado também, tá ficando feio o tempo, manda um salve pra Angélica e a Carla, tá preto o sol aí, o dia aí. E a minha voz também. Tá ficando muita festa ontem à noite no meu irmão Alberto, né? Vamos bater umas palmas pro meu irmão agora também, né? Ei, o Alberto, o apelido dele era Lota. Oi, sou a Sofia, queria colar meu pai na promoção Maicon Bepler. Meu pai é sem Rádio Encanto. Bom dia, gauchada do Encanto, pro Air, tudo um bom, pastor Lajado, olha só, aqui o céu ficou preto também, olha aí, as nuvens bem, bem escurinhas aí. Bom dia, Zé e Rafael, grande domingo a nós, vai a sério, então te ajeita, Calvi. Vou lá, Leandro Radaeli. Vamos lá. Bom dia, Zé e Rafa, aqui em Estrela virou o vento do sul batendo forte. É, o tempo tá... A promessa do tempo aí. E hoje, então, a final da Copa, né?
1: Isso aí.
0: É, quem joga?
1: Espanha e Argentina.
0: Espanha e contra os outros.
1: Contra eles.
0: Espanha contra o resto do mundo. Diz que o argentino pegou um táxi, foi lá em cima no morro, ficou umas 2 horas olhando a capital, até que o taxista perguntou: mas o que que o senhor tanto olha? Pois estou vendo como é a cidade sem mim. Ah, meu Deus. Muito bem, vamos com música e voltamos depois. Vai.
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0: Muito bem, olha aí. Qual é o, como é que é? Qual é o carro que indica que vai chover? Celta preto. Homenagem aí pro pai Vicente Streppel Dalla Vecchia, de Taquari, com a gente.
1: Mas pra ver, né, Zé? Quem acredita nas teorias da conspiração, nós falamos em cachaça, né?
0: Sim.
1: Eu tenho aplicativo da Amazon aqui, né?
0: Sim.
1: Ela me recomendou cachaça, que eu nunca pesquisei cachaça.
0: Meu Deus, olha o perigo, hein?
1: Aqui, ó, me deu uma lista de 50, nunca pesquisei.
0: E nós conversamos, e ela ouviu aqui
1: pelo celular. Ela ouviu pelo celular. Pela Amazon.
0: Depois diz que o mundo não tá conectado. Meu Deus.
1: Tá tudo ligado. Toma cuidado com as fotinhos, com os videozinhos.
0: Não entendi, fotinho.
1: Com os fotão, então.
0: Tu tá diminuindo? Bom, então tá. Que hora é o jogo hoje à tarde?
1: Às quatro.
0: 4 horas, né? Tá bom. Los hermanos.
1: Se os dois pudessem perder, pra mim seria excelente, mas como não tem...
0: É a Espanha, né? Espanha. Vai fazer o quê? Buenas. Pra encerrar, tem mais alguém digitando aqui, falando em argentino. Eu contei uma antes, mas agora eu me lembrei da outra, famosa, aquela...
1: O brasileiro argentino do sítio? É. Da fazenda.
0: Da fazenda, né? O gaúcho. O gaúcho também não é muito gavola, né?
1: Não, mas... pouca coisa.
0: Isso. E aí é o seguinte, né? O argentino perguntou pro gaúcho, mas como é a tua fazenda?
1: El tamanho de la fazenda.
0: El tamanho.
1: É muito grande?
0: É muito grande. Não, diz o gaúcho. Olha, pro meu... Por aqui, pro...
1: Pro padrão gaúcho?
0: O padrão gaúcho é normal, é médio. E a tua, tchê?
1: Nem te
0: conta. Saio, las parto las 7 de la mañana com meu jipe e ao meio-dia ainda não chego no meio da fazenda. Diz o gaúcho. Eu também já tive um jipe argentino.
1: Sei como era o Maime.
0: É uma porcaria. Troço, não aguento.
1: Não aguento, tirão.
0: Não aguento, tirão.
1: Já tive um jipe argentino.
0: Bota aí, segura só pra ouvir. Vou ver como é que é o começo aqui, Dani.
2: Ô Zé,
0: oi.
2: Tu sabe quem é que vai perder o jogo hoje? É só aqueles que os brasileiros escolhem pra torcer. Quem torceu pra... Se torcer pra Argentina, a Argentina perde.
0: Muito bem, vamos um áudio.
2: Escolhe pra torcer. Quem torceu pra... Se torcer pra Argentina, a Argentina perde.

0: também? Perdi. Eu acho que tem que torcer.
1: Mete uma camisa azul listada com branco e grita: Diego Maradona é Deus.
0: La mão de Deus. Bom, gente, está arrancando o mate do nosso programa. Muito isso obrigado aí pela participação de todos. Prometemos voltar no próximo domingo com um mate novo. E dia 24, né?
1: Próxima sexta-feira, sexta.
0: Show em sério.
1: E lembrem-se, peçam pro Zé contar a piada do tatu.
0: Meu
1: e do bêbado, que enxerga tudo em dobro.
0: Ah, do cachorro? Sim. Tá bom. Tchau, fui. Beijo do Vozé.
1: Boa semana a todos. Tchau.
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2: Muito boa tarde, estamos iniciando o nosso programa da Rádio Dália.
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2: No programa da Rádio Dália, nós vamos conversar com o presidente Gilberto Piccinini. Presidente Gilberto, na semana que passou nós tivemos aí aquele evento, o Dália Mais 100, um momento histórico, vai marcar a história da Dália Alimentos, e aliás já marcou. E eu gostaria que o senhor comentasse um pouco desta proposta, né, que tratou aí da carne.

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1: Muito boa tarde, estamos iniciando o nosso programa da Rádio Dália.
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2: No programa da Rádio Dália, nós vamos conversar com o presidente Gilberto Piccinini. Presidente Gilberto, na semana que passou nós tivemos aí aquele evento, Dália Mais 100, um momento histórico, vai marcar a história da Dália Alimentos, e aliás já marcou. E eu gostaria que o senhor comentasse um pouco desta proposta, né, que tratou aí da cadeia leiteira do leite. E desta cadeia, vamos dizer assim, saiu algumas ideias, especialistas estiveram palestrando, produtores na plateia, mais de 500 pessoas que ouviram interessadamente, né? Não só produtores, também outras cooperativas, empresas, enfim, também se fizeram presentes neste evento, que aliás é mais um evento da Dália que marca a sua trajetória de pioneirismo, né? E desse encontro resultou uma carta. Eu gostaria que o senhor, uma carta de intenções, né? Gostaria que comentasse um pouco sobre esse movimento, Dália Mais 100, e de que, qual foi a sua visão com relação a este evento da Dália, pioneiro e importante, que vai marcar a história. Presidente Gilberto, boa tarde.
3: Boa tarde, Peronzi, boa tarde a todos que ouvem o programa Rádio Dália. Bem, Peronzi, nós realmente fizemos um evento muito pensado. Durante um ano a gente planejou esse evento, a ideia surgiu da área técnica e aí esse assunto foi o conselho entendeu que seria importantíssimo, numa visão de longo prazo. A área técnica sugeriu fazer um evento, porque ninguém mais faz evento sobre leite. Leite parece que virou um assunto proibido para se falar. Quando se fala em leite, ou se fala que aumentou muito o preço ao consumidor, ou as importações, enfim, são notícias nunca alvissareiras para quem está na cadeia leiteira. E a Dália, como tem compromisso com os associados, ela pensa o futuro, pensa o presente em cima das experiências do passado e pensa o futuro. Tanto é que durante o evento se fez a cápsula do tempo, onde essa cápsula vai ser aberta daqui 100 anos. Veja bem a ousadia de pensar e colocar documentos, assuntos que estão sendo tratados hoje, daqui 100 anos será uma relíquia que as pessoas vão olhar, das pessoas que viveram na época. Então, como a Dália tem 80 anos, já tem uma experiência de 8 décadas, nós ousamos chamar a Dália Mais 100. Esse evento repercutiu muito, muito nas redes sociais. Muita gente participou, associados, que é a grande razão de fazer um evento como esse. Participaram fornecedores da cadeia leite, participaram técnicos de matéria, enfim, empresas, políticos, enfim. A gente convidou, foi aberto para associados e também no final se abriu para interessados na cadeia leiteira. Os palestrantes que vieram foram pessoas extremamente capacitadas, talvez os melhores que existem no Brasil para falar sobre esse assunto, tem outros, claro. Tanto o Eduardo Beskov, o Siloter, o especialista Marcelo da empresa Cargill e os demais, e o professor da URGS também, todos eles abordaram temas extremamente importantes, que no conjunto se completaram. E são assuntos que os associados têm muito interesse, muita preocupação, porque ali se tratava de viabilidade econômica, como é que se administra uma empresa, e uma, hoje quem tem uma propriedade rural é uma empresa, tem que pensar como empresa, como se toma decisões, com relação à continuidade dos negócios, as gerações que sucedem, enfim, assuntos extremamente importantes que tomaram conta do dia lá, e a gente viu, até os palestrantes comentaram comigo no intervalo para o almoço, eles ficaram impressionados com o grau de atenção que as pessoas que estavam participando, não tinha gente ouvindo o celular, mapando pro celular, levantando, saindo, entrando de volta e tal. Todos não queriam perder o teor das palestras e o raciocínio que estava sendo apresentado. Então, por aí você vê que é um evento completo, bem organizado, com pessoas qualificadas, e que faz a diferença, mas mais do que isso, traz informação para ajudar a tomar decisões, os pais com os filhos, enfim, a família, quando tem mais irmãos, como é que vai se dar o processo sucessório. Nem sempre a herança é vista como que vai, uma coisa é herança, outra coisa é gestor. Nem todos os filhos têm condições de ser gestor, muitas vezes um tem, muitas vezes tem contratado fora. Bem, isso acontece em todas as empresas familiares, e a cooperativa é uma grande família, então também a cooperativa precisa pensar no processo sucessório, preparar gente que tenha realmente condições de enxergar o futuro, de enxergar a razão principal de existir, conhecer profundamente a missão, a visão, os princípios, as diretrizes. Isso é extremamente importante para um sucesso no andamento de um negócio cooperativo como nós temos. De grande porte, complexo, uma atividade que trabalha com ganhos extremamente apertados, qualquer soluço no mercado já compromete o resultado, enfim. Mas é a nossa atividade, são milhares de famílias que vivem dela, e para isso a gente precisa cada vez estar atento. Então, Peronde, os assuntos que foram abordados são extremamente importantes. No final, além da cápsula do tempo dos 100 anos, outra cápsula vai ser aberta daqui 10 anos, onde nós vamos avaliar, as pessoas que tiverem daqui 10 anos vão avaliar como a cooperativa andou, como é que está o desempenho, a evolução, o que evoluiu em 10 anos, que vai evoluir muito. A gente vê cada ano que passa o processo de mudança é mais rápido, e também isso tudo vai ser compartilhado com toda a comunidade, a grande família Dália, a comunidade que vive em torno. Mas é importante dizer, Peronde, que essa palestra foi focada para atividade leiteira, um fórum que vai acontecer todo ano, mas também abordou temas, por exemplo, estruturação da família, gestão, que serve para o agronegócio como um todo, inclusive para negócios particulares. E ano que vem vai entrar o assunto também da proteína das carnes, frangos, suínos, vai ser abordado os temas, as cadeias que nós operamos, e que a Dália procura sempre estar compartilhando, trazendo informações e compartilhando com os associados. Importante que se diga, quem acompanha as redes sociais, Instagram, WhatsApp, enfim, Face, está sendo muito divulgado, muito comentado. A Dália tem procurado fazer eventos como esse da Dália Mais 100, fez um evento cultural com as crianças. Em maio nós fizemos, no dia 12 de maio, fizemos um evento voltado às mulheres, que sempre lota o auditório do Sicredi. Veja bem, o auditório de 600 lugares, são eventos que são esperados, eventos que a cooperativa organiza, porque sempre tem conteúdo, sempre tem aprendizados novos. Isso tem chamado muita atenção de entidades de classe, porque, por exemplo, na última sexta-feira, na última quinta-feira, eu estive em Santa Cruz, a convite de um meio de comunicação, a Gazeta, a Unimed de Santa Cruz, Vale do Rio Pardo, e também junto com o Sicredi de lá, o diretor da UCERGS, Scope, fazendo um painel, uma palestra. Por quê? Porque eles querem ouvir essa visão da cooperativa, que é um negócio, uma empresa estruturada, tem uma história, tem uma marca forte, tem capacidade de gestão, tem um quadro social que se diferencia em termos de produção, qualidade de produto, matéria-prima, e também entender um pouco essa relação que nós temos com o quadro social. Hoje os produtores têm opções de trabalhar com N empresas, seja na atividade de frango, leite, suínos, mas os nossos associados entendem que na Dália tem algo mais. Além de trabalhar com preços normalmente de mercado e participação nos lucros, nas sobras, a cooperativa proporciona eventos sociais, onde a família pode estar se desenvolvendo, evoluindo através de palestras, oportunidades de se encontrar, enfim. Isso tem um valor muito, muito grande, porque nós queremos sempre estar influenciando, trazendo gente de fora, influenciando de forma positiva, para que as famílias, os associados possam tomar decisões, que tenham o máximo de informação possível. Então, essa é a base, é o básico da importância que nós estamos trabalhando. E a carta de encantado, ela foi escrita em cima de demandas, em cima do que se ouviu nas palestras, em cima da pesquisa que nós fizemos com os associados que participaram do evento, e eles sugeriram, então a gente se tratificou aquilo que é importante a se enviar para as autoridades, para os próximos governantes, candidatos a governador, enfim, candidatos a presidente da república. É um documento feito a várias mãos, porque foi feito pesquisa daquilo que se entende que é importante. Então, assim, nós continuamos fazendo aquilo que nós pensamos que tem que ser feito e dar oportunidade para a gente discutir num grupo maior para que as demandas sejam atendidas. Era isso que eu tinha para esse final de semana. Desejo a todos um grande abraço e até a próxima oportunidade.
1: Esse foi o presidente Gilberto Piscinini falando aqui no programa da Rádio Dália. Cooperativismo. Você participa. Todos crescem. Uma cooperativa é uma associação autônoma de pessoas que se unem voluntariamente para satisfazer aspirações e necessidades econômicas, sociais e culturais comuns, por meio de uma empresa de propriedade coletiva e democraticamente gerida. O cooperativismo é um jeito diferente de fazer negócios. As cooperativas se baseiam em valores de ajuda mútua e responsabilidade, democracia, igualdade, equidade e solidariedade. Na tradição dos seus fundadores, os membros das cooperativas acreditam nos valores éticos da honestidade, transparência, responsabilidade social e preocupação com o semelhante.
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0: 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Como antecipou o presidente Gilberto Piscinini, neste encontro do Dália Mais 100 foi elaborada uma carta. E esta carta será lida neste momento aqui no programa da Rádio Dália. Carta de Encantado. Pelo fortalecimento da cadeia produtiva do leite brasileiro. A cooperativa Dália Alimentos Limitada, ao realizar a primeira etapa do programa Dália Mais 100, iniciativa que marca o início das ações voltadas à construção de uma visão estratégica para os próximos 100 anos da cooperativa, reuniu mais de 500 participantes entre produtores de leite associados, representantes de cooperativas parceiras, técnicos, pesquisadores, dirigentes, conselheiros e convidados. O encontro proporcionou um amplo debate sobre o presente e o futuro da cadeia produtiva de leite no Brasil, por meio de conferências ministradas por especialistas de reconhecida competência. As discussões evidenciaram que a atividade leiteira continua sendo estratégica para o desenvolvimento econômico e social do país, especialmente para milhares de famílias que vivem e produzem no meio rural. Ao final do evento, os participantes manifestam seu entendimento de que a produção de leite é uma atividade economicamente viável e rentável quando conduzida com gestão, planejamento e foco na eficiência. Há espaço também para pequenos produtores, desde que tenham acesso à tecnologia, assistência técnica e instrumentos de gestão que garantam competitividade e sustentabilidade. A cadeia leiteira brasileira passa por profundas transformações, exigindo constante adaptação dos produtores, das cooperativas e das agroindústrias. O mercado apresenta importantes oportunidades para aqueles que investirem em produtividade, inovação e qualidade. A inserção do Brasil em um ambiente de maior competitividade internacional é inevitável e exige preparação de toda a cadeia produtiva. Os participantes também reconhecem que o fortalecimento da atividade depende da profissionalização crescente dos produtores rurais, por meio de qualificação permanente, da assistência técnica de excelência, da gestão eficiente das propriedades e da promoção da sucessão familiar, fator essencial para assegurar a continuidade da produção e a permanência das novas gerações no campo. Entretanto, o desenvolvimento sustentável da cadeia leiteira exige, igualmente, um ambiente institucional favorável, capaz de proporcionar segurança, previsibilidade e condições igualitárias de competição. Dessa forma, os participantes do programa Dália Mais 100 dirigem-se aos governos estadual e federal para defender a adoção das seguintes medidas de apoio às cooperativas com DAP jurídica. Primeiro, a implementação de uma política comercial equilibrada para o Mercosul, assegurando condições justas de concorrência entre os países membros e protegendo a competitividade da produção brasileira. Segundo, a manutenção da ampliação das políticas públicas de aquisição de produtos lácteos pelos governos federal e estadual, aumentando sua frequência e volume, como instrumento de apoio aos produtores, de fortalecimento da indústria nacional e de promoção da segurança alimentar. Terceiro, o fortalecimento das políticas de assistência técnica, inovação, crédito, capacitação e sucessão rural, reconhecendo que esses fatores são decisivos para elevar a produtividade, gerar renda e garantir a permanência das famílias no campo. A cooperativa Dale Alimentos reafirma seu compromisso de continuar investindo na evolução da cadeia leiteira, na valorização de seus associados e na construção de um modelo de desenvolvimento baseado na cooperação, na inovação e na sustentabilidade. Ao celebrar 80 anos de sua história, a Dália olha para o futuro com a convicção de que o fortalecimento da produção de leite depende da união entre produtores, cooperativas, agroindústrias e poder público, trabalhando de forma integrada para construir uma cadeia cada vez mais competitiva, sustentável e preparada para os desafios das próximas décadas. Encantado, 8 de julho de 2026. Assina a carta Gilberto Antônio Piscinini, presidente do Conselho de Administração, e Carlos Alberto de Figueiredo Freitas, presidente executivo.
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0: Nas informações técnicas do programa da Rádio Dália, nós continuamos uma conversa com relação à qualidade na criação dos suínos. E para isso, mais uma vez, a técnica Andrieta Natter Werner, ela que é engenheira ambiental da Dália Alimentos e vai falar sobre esses cuidados que são importantes para que o produtor tenha um ganho adequado com aquilo que ele está criando, que no caso é o suíno. Os cuidados para ter um melhor suíno com mais qualidade e mais dinheiro no bolso.
6: A instrução normativa 113 do MAPA, né, do Ministério da Agricultura, ela foi publicada em 2020, estabelece as boas práticas de manejo e bem-estar animal específico nas granjas de suínos de criação comercial, que é o caso, né, da produção da cooperativa, dos associados e das granjas próprias, né? E ela cita, então, além desses manejos que precisa ser feito na granja, ela fala também sobre o cuidado no transporte até o destino final. Esse destino final pode ser outra granja, como também o frigorífico. Então, o transporte, eu diria que é um dos principais, assim, um dos pontos que a gente tem, pode considerar como mais estressante para o animal, porque ele está numa condição na granja, né? E aí ele é colocado dentro de um caminhão para ser destinado para outra granja ou para as baias de espera aqui do frigorífico. Então, a primeira condição a se analisar é o associado, o funcionário, enfim, o cuidador do suíno, é analisar a condição do animal que vai ser carregado. Então, animais que apresentarem sintomas de alguma enfermidade, caquexia, algum sinal que ele esteja sofrendo dor, apresentarem lesões, ou enfim, qualquer coisa que esteja comprometendo a condição de saúde do animal e ele não for considerado apto ao transporte, ele não deve ser embarcado. Então, ele não deve ser colocado dentro do caminhão para ir para outra granja ou para ser destinado para abate. Essa condição de saúde do animal é muito importante o associado analisar antes de fazer o carregamento, porque caso ocorra o carregamento de um animal não apto, né, sem condições, ele vai totalmente contra as orientações de manejo e bem-estar desses animais, né? E essas orientações são a base do nosso programa de produção de suínos, né? E além de estar descumprindo, estar em desacordo, né, com o que a gente orienta, que a cooperativa orienta, ela pode gerar graves sanções para o estabelecimento, falando isso em relação ao frigorífico e também às granjas, né? Falando em frigorífico, isso pode gerar inclusive a interdição do abate em função das condições de saúde do animal. No momento que o associado tiver então os suínos aptos para o transporte, a gente relembra alguns manejos que são muito importantes para diminuir esse estresse que é o transporte, pelo menos assim, minimizar essa o estresse que pode ser gerado no transporte. Então a gente relembra os associados sempre para conduzirem os animais em grupos, né? Um número de animais que ele consiga conduzir, tocar neles, né? Para até chegar no caminhão. Esse é um comportamento natural dos animais, então ele não vai se assustar, é mais fácil conduzir um número de 4 animais do que um animal sozinho, né? Então isso é muito importante, é um manejo muito importante na condução dos suínos. Da mesma forma, fazer a utilização de equipamentos para condução, né? Lona, as próprias tábuas de manejo, chocalho, equipamentos que não causem nenhuma lesão ou dor aos animais. Então dessa forma eles são conduzidos de forma lenta, né, até o caminhão e diminuindo, né, ou minimizando o estresse que eles pode causar, né. É bem importante também que que os animais sejam conduzidos até o caminhão de uma forma sem ser rápida demais, sem fazer os animais correr. Porque quando a gente fala em animais de terminação, esse acelerar o processo, né, do encaminhamento do suíno para dentro do caminhão pode cansar o animal e ele chegar aqui nas baias de espera do frigorífico cansado ou até mesmo causar a morte durante a viagem, né, a morte desse animal no caminhão. E lembrando, né, que esses animais, esses suínos que venham a morrer na viagem ou que chegam cansados aqui na indústria, eles afetam negativamente a remuneração do associado. Isso vai de encontro ao que a gente já falou anteriormente, né? Que os bons números de desempenho são resultado de animais bem tratados e com condições de criação boas, né? Então, para que a gente tenha uma condição ideal, né, de desempenho e de remuneração, a gente precisa que os animais sejam bem cuidados e bem conduzidos, né? Qualquer dúvida que o associado, né, produtor de suíno tiver, ele pode entrar em contato com o quadro técnico aqui na matriz ou com o próprio técnico assistente que dá as orientações na propriedade, para que então qualquer dúvida seja sanada. É muito importante, né, e eu volto a frisar aqui, para que então o programa de bem-estar animal funcione mesmo efetivamente, é necessário que todos estejam comprometidos. De nada adianta o trabalho está sendo feito corretamente aqui na indústria, mas se lá no campo não acontece com o que é o comprometimento, né? E da mesma forma, de nada adianta o campo fazer a parte dele se aqui na indústria não ocorrer. Então é muito importante que todos os envolvidos no processo estejam fazendo a sua parte efetivamente.
0: Depois das informações técnicas, chegamos ao final do nosso programa. Queremos agradecer a audiência de todos, renovar o convite para estarmos juntos no próximo final de semana. Um grande abraço a todos e até lá.
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1: 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Agora 12:35.
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1: Encanto FM, a temperatura no vale. 30 graus.
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2: Muito bem, senhoras e senhores, um ótimo domingo pra você. Que domingo é esse, né? Nós temos aí a procissão dos caminhões comemorando o dia do motorista, temos também a final da Copa do Mundo, tem uma chuva vindo por aí e tem, é claro, a nossa companhia. E que essa chuva venha, né, de uma forma já mais amortecida do que aconteceu em outro

pegou essa? Bom, agora vamos fazer o seguinte, vamos esquecer o momento atual, porque a gente vai viver o passado com o Clássico Encanto, junto com a Cressol, que tem todas as facilidades que você precisa, benefícios e soluções que facilitam a sua vida. 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Temos um convite especial pra você. 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Então, corre para garantir já o teu ingresso e a pipoquinha também, e você pode levar um acompanhante. Pegou essas dicas todas? Agora sim, senhoras e senhores, meninos e meninas de todas as idades, eu posso começar o Clássicos da Encanto? Preparado para fazer uma viagem no tempo através da verdadeira máquina do tempo, que é o rádio. Só ele desbloqueia memórias, sensações e emoções através da música. Então, eu tô preparado para dar o play, mas eu peço para você, aumenta o volume, que a gente vai fazer uma viagem no tempo e tanto. Tá duvidando? Ó, aposta para ver. Aumenta o volume, vai. Não aumentou ainda? Dá mais uma chance para você. Aumenta aí, aumenta aí. Ainda não? Ai, ai, ai, ai, ai, aumenta.

0: É uma viagem no tempo. MC Hammer, aqui na programação da Encanto, em ponto. A gente vai seguindo por aqui na programação da Encanto nesse domingão antes da chuva.
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0: E esse é o Clássicos da Encanto por aqui. Hoje na folguinha do Heron da Molim. Falando em folga, tem um cara que tava de férias. E aí ele briga comigo quando o pessoal manda mensagem da cidade dele. Ele manda mensagem pra mim brigando que eu tô roubando ouvintes de progresso.
2: Coisa séria, né, Zé?
0: Como é que tá, Diego? Tudo certo?
2: Tudo certo, maninho. Oh, como é que tá, meu querido?
0: Quem conhece a voz aí, ele faz parte da emoção nossa co-irmã aqui da família, né?
2: Tamo junto sempre, né?
0: E ele domina a área de progresso lá. Como é que tá lá, tudo
2: 92.7
0: certo?
2: 92.7 em progresso.
0: 92.7, o pessoal escuta direto lá.
2: Direto lá.
0: E quando dá a voz do Brasil, o pessoal vem pro som das pistas.
2: Aí roubam os meus ouvintes pra Encanto, né? Mas tudo de boa.
0: Mas pode ouvir, é só ter alguém mandando mensagem de progresso, ele manda uma mensagem aqui pra mim dizendo, ô Zé. Mas na hora, só na hora da voz do Brasil pode.
2: Não. Na voz do Brasil tá tranquilo, né? Pode ouvir Encanto sempre.
0: Mas aí é o seguinte, daí pra vocês verem, né? Os ouvintes dele escutam e ele também escuta.
2: É verdade. A gente tem que ouvir os irmãos também pra saber como é que tá, né?
0: Tudo certinho. E agora, pras semanas, agora tu vai tirar férias da galera da emoção também.
2: Isso, né? Então a gente vai estar no ar de manhã, né? A gente entra no ar logo após o Mano Delega. Na verdade, nessa semana vai ser Cláudio Almeida Delega na emoção.
0: Cláudio.
2: Claudinho vai fazer as férias do Mano. Então ele faz a parte da manhã, que é o maninho que faz, e eu faço a parte da tarde, a partir das 2 horas na tarde dos artistas, que é normalmente o Cláudio que faz.
0: Peguem essa dica aí, para escutar, tem 3 frequências que a pessoa pode escutar.
2: Isso aí.
0: 90.1,
2: 92.7 e 100.1.
0: É só essa, o resto deixa o rádio estragar no botãozinho ali, fixa ali.
2: Memoriza essa no carro, no celular, baixa os nossos aplicativos,
0: exato.
2: E fica sintonizado com a gente.
0: Dá uma olhadinha depois no Instagram da Encanto, olha a publicação que tem, jogo tirando a curiosidade da galera aí também, ó. Vamos lá, já tô recebendo Encanto mais um. Tem pessoas que estão botando placas por aí, né? Depois o pessoal chamar a atenção, né? Tem uma. Vende-se uma casa. Preferência para quem escute Encanto, assinado os vizinhos. É. Tem mais aqui, ó. Regra do condomínio. Som alto das 5 da manhã até as 9 da noite, né? Que daí tem o som das pistas e depois tu pode baixar um pouquinho.
2: Isso.
0: Mas começa 5 da manhã com as do teta, né?
2: É.
0: Ó, horário de atendimento das 8 às 18. Não atendemos durante o programa sem censura do meio-dia às 13, né? O pessoal tá ocupado ouvindo, né?
2: Ouvindo sem censura.
0: E eu não sei se tu escuta aí também o Giovanni Gil, 6 da tarde na sexta-feira, ele dá um bico na lixeira. Ele fala que a parte da sexta é decretado o final de semana, né? Aí é proibido pegar a lixeira do banheiro. Fechou.
2: Espia e aproveita e dá uma curtida lá, né?
0: Dá uma curtida lá. Isso.
2: Valeu, Zé.
0: Valeuzão, bom passeio pra ti e pra família. Conta quem tá contigo aí.
2: Obrigado. A patroa. A filhota e também o Gênio.
0: É isso aí.
2: Então tá aí.
0: Quem é que trouxe o senhor passear? Foi tu que veio dirigindo ele aqui?
2: Eu, motora da vez, sou eu, né? Responsabilidade total.
0: Tá certo. É que eu ia dizer que tem um chope liberado ali, ó. Tô brincando.
2: Não bebo.
3: Por você, eu deixaria de beber.
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0: 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Agora são 1h04. Boa tarde.
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0: FM, a temperatura no vale 26 graus. E atenção, já começou a chover em Estrela, Arroio do Meio, Lajeado e Lanão.
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fazer a trilha sonora com as músicas que estão selecionadas aqui na Encanto FM. Aumenta o volume, deixa na Encanto e abre um sorriso e seja feliz. Só tira a roupa do varal, por favor, tá? É isso aí. Dá um jeitinho no cachorrinho ali também pra ficar protegido. É isso aí. Pegou as dicas? Então, bora lá, que essa chuva não vai ser tão forte. Vamos orar e torcer pra que não seja, né? Não nos atrapalhe, não, né? 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Agora eu peço permissão dos nossos ouvintes e peço também a participação dos nossos ouvintes através do WhatsApp, área 51 998 39 101, para eu seguir tocando mais música. Vai participar aí? Deixa eu mandar já uma boa tarde rapidinho aqui, ó. Boa tarde, Zé. Manda céu azul. Grande abraço, amigo. É Diego Ferla, de Jaraguá do Sul. Aqui o som tá alto. Não dá, polícia. Chega logo. Ótimo domingo pra você. Muito obrigado pela audiência, pelo carinho. Também aqui participando comigo a Regina Robert Teutônia. Ela mandou um link do Facebook. Eu não posso abrir aqui o link, mas eu quero ver. Fiquei curioso agora, hein? Manda um print aí também. Manda o link e o print que daí a gente sabe que a gente pode abrir. Pegou a dica? Participa aí. Chama a nossa atenção, porque na terça, me atrapalhei, na terça-feira às 8 horas tem cinema.

0: através do encantofm.com.br e também através do 100.1 na frequência modulada, como a gente fala, o FM. Tamo aí! Olha, tem gente que tá na expectativa do jogo da Argentina, né? Da Espanha. E aí tem gente que tá na torcida, no torcendo na expectativa da chuva aí também, se preparando, né? Eu tô vendo as ruas agora, teve um grande movimento hoje dos caminhoneiros, né? Homenagem linda aí, dá um abração pra todos os caminhoneiros, estão sempre levando a gente na carona. A Encanto tem uma forte ligação, né? Porque a gente sempre recebe mensagens e a gente sabe que a gente tá na carona e fazendo companhia e recebendo a companhia daquela profissão que é uma das mais importantes deste país. Sem o caminhoneiro, cara, olha, nem a roupa que tu veste chega até ti, nem o alimento, né? E muitas outras coisas que eles carregam por aí. Parabéns pelo dia do caminhoneiro, parabéns pela escolha da tua profissão, meu amigo. Eu fico em homenagem com muito carinho, né? E um grande abraço da Encanto FM aos nossos amigos caminhoneiros aí. Então você, meu amigo caminhoneiro, grande abraço. Vamos fazer um desafio pra galera. Você sabe que eu gosto muito da interatividade, né? Não sou apenas locutor, eu sou um comunicador que gosta daquela energia que vai e volta. Eu quero, sim, eu quero uma foto dos caminhoneiros agora. Só eu vou assistir, pode ser vídeo também. Vamos homenagear os caminhoneiros essa tarde? Então manda aqui pro WhatsApp da Encanto. Área 51 998 39 101. E caminhoneiro amigo, manda mensagem aí pra mim, manda aquela mensagem de áudio do jeito que eu gosto, né? Zé Antônio, aqui é o caminhoneiro, levo tal coisa, né? Tô viajando em tal lugar, tô em casa com a família, né? Manda ver aí porque eu quero a tua mensagem. Fechou? É isso aí. Vem no WhatsApp da Encanto, área 51 998 39 101. Deixa eu só puxar um negocinho aqui rapidinho, porque eu tenho que ir pro intervalo e na volta, gente, vai ter só pedrada. Eu tô falando que vem só música boa. Tá duvidando o quê, hein? É, rapaz.
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1: 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Em português, 1:35. Em inglês?
2: Now it's 35 past 1 p.m.
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1: 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E a temperatura no vale, 26 graus.
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1: Eu tenho 20 minutos pra tocar, 22 minutos, pra tocar só as melhores músicas, só pedradas. Mas sozinho eu não faço essa zoeira não, hein? Eu quero a tua participação pra fazer aquela viagem no tempo, aumentando o volume, mandando foto e vídeo pra mim. Eu quero sentir a energia que vocês estão vivendo nesse momento. Ah, Zé, mas tô sozinho, tô na preguiça, acabei de comer, sabe aquela... Ah, aquela bobeira que dá após o almoço. Cara, deita no sofá, põe o pé pra cima, relaxa e deixa a trilha sonora comigo aqui, que eu tô trabalhando de boa, em paz, e eu quero estar aqui. 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Falando rapidamente do tempo, não chove ainda na região, deu uma chuvinha leve em Estrela. Tem algum ventinho em algumas regiões, mas agora deu uma acalmada pelo que eu olho pelas câmeras. Mas você também pode trazer informação. Tá chovendo aí? Tá ventando aí? Como é que tá o tempo? 26, 28 graus tá aqui nesse momento. Tá verãozinho, hein? Meu Deus do céu. Vamos lá, tomara que não venha muita, né? Pedrada só em música. Vamos deixar assim, ô São Pedro, pedrada só com a Encanto, só as músicas eu tocar. Fechou? Porque agora vem, vou tocar Roupa Nova, Cindy Lauper. Ah, não posso falar mais. Importante é ouvir. Pra começar, Queen, DJ Bobo, imagina. A trilha sonora dos vales. Aumenta o volume.

0: fez uma viagem no tempo só com música, lembranças, sensações, que maravilha, hein? Ó, tem que fechar o Clássicos aqui, eu queria mais um pouquinho, você também não? Essa é a programação da Encanto, que agora na tarde a gente vai fazer uma mistura que só Encanto FM sabe fazer, pega essa dica, tá? Ó, tá aí o trânsito, tá tranquilo? A chuva não veio ainda, né? Deu só uma chuvinha que eu falei antes ali em Estrela ali, molhou o asfalto, já secou, né? E que azar que daqui a pouco toda essa previsão do tempo aí, né? E também como a gente viu em outros lugares, passe longe, né? Não digo assim longe que não passe lugar nenhum, assim, não, né? A gente fica nessa torcida. Tem algum período de... tem uns pedacinhos ainda pra ver o céu azul. Ó, vem comigo no WhatsApp, porque na tarde eu tenho ingresso pra cinema. Eu quero tua participação por aqui. Continua participando, mandando recado. WhatsApp da Encanto, você sabe. 51998391001. Vai ter ingresso pra cinema que eu não tô falando. 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Bom, vamos fazer o seguinte, eu vou encerrar o programa agora. A gente já ouviu o tema da Encanto. Você pode fazer um vídeo agora com o tema da Encanto e mandar pra mim. Vai estar concorrendo aí a assistir o filme com o seu comunicador favorito no cinema Arcoplex. Você mais um acompanhante e leva uma pipoca também, hein? Então é o seguinte, prepara a câmera que eu vou soltar aqui o play no tema da Encanto.
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0: Encanto FM, a rádio faz uma chascara na sua obra e a hora certa. 2:06, boa tarde.
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0: Encanto FM, a temperatura no vale. 28 graus.
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0: 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Preparado aí? Vamos pro nosso multiverso da música. A gente vai tocar todos os estilos pra você. Então aumenta o volume, fica comigo aqui na Encanto, que é só música boa nessa tarde. Uma ótima tarde pra você.
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0: vamos fazer aquela mistura que só a Encanto FM sabe fazer, a rádio mais eclética do Brasil, e faz a trilha sonora do teu domingão. E esse domingão tem aí a final da Copa do Mundo, tem uma previsão de chuva em grande volume, com raios e tudo mais chegando por aí, e tem também a tua participação, que eu quero aí, vem com tudo. Vem mandando uma mensagem, como eu já falei, para concorrer ingresso para o cinema ou também assistir aquele filmaço dos Minions com a gente nessa terça-feira, às 18 horas, aqui no Lajeado Shopping. Pegou todas essas dicas? Sem muito papo, tá na hora de eu tocar muita música pra você nessa tarde. Universo Encanto. Fala aí, fala comigo.
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0: Diz aí. Aê.
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0: 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Admita. Ótima tarde.

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1: Se você deseja viver uma vida a dois, se você gosta de alguém, dedica essa pessoa a Deus, entrega ela pra Deus, que no momento certo vocês vão se encontrar, tá bom? E aí, irmão?

0: E Crisana Castela, Simplesmente Acontece. Projota, linda essa música, bem Brasil, hein? Tocando aqui na programação da Encanto FM. A tua participação tá aí pelo WhatsApp da Encanto, área 51998-39101. Daqui a pouquinho eu começo a mandar os alôs aqui. Agora a gente vai fazer o seguinte: vamos saber o que tá rolando na internet, no nosso Instagram.
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0: Você tá sabendo que tá aí um desafio no ar, né? Você tem que chamar a nossa atenção, você pode fazer o que você quiser. Tem gente que fez agora com rolo de papel higiênico um vídeo com os Minions escutando a Encanto FM, simulando os Minions, colocando o rolo de papel higiênico e tudo mais. Foi muito legal. Valeu, Regina! E tem também o videozinho no nosso Instagram, tem imagens no nosso Instagram, olha só. Tem os bilhetes, né? Então tem um deles aqui, horário de atendimento das 8 às 18. Não atendemos na hora do Sem Censura do meio-dia às 13. Essa é muito legal. 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
0: 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Posto Aco sempre com você e a hora certa na Encanto. 2:30.
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0: Encanto FM, a temperatura no vale 27 graus.
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0: Já já tem o som da galera na programação lá Encanto. Pede teu som aí. E vamos seguindo com muita música na rádio oficial do Multiverso da Música na tarde desse domingão. Ah, essa chuva aí, tô vendo as nuvens aqui, meu Deus do céu. Mas a gente tá também pela expectativa do jogo. E aí, pra quem você tá torcendo aí? Vamos fazer aquele bolão? Qual será o placar da final? Vem chegando agora a música, vem chegando agora Martin Garrix, Ed Sheeran na sequência.

Olha, tem muita música pra tocar. Vamos fazer o seguinte, a dica especial de hoje, desta tarde, é curtir na tela a final da Espanha e Argentina, a final da Copa do Mundo, e ficar de ouvido na Encanto FM, que eu vou trazendo informações pra vocês. Neste momento, tá acontecendo por lá a abertura. E é o seguinte, a abertura do encerramento, é isso que eu ia falar.

0: tudo isso nessa tarde aí. Fechou? Fechou nada, a gente continua aqui, vamos lá. 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Rede Postos Tradição e a hora certa na Encanto. 2:45.
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0: Encanto FM, a temperatura no vale. 28 graus, ainda não chove.
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uma ótima tarde pra você, valeu pela audiência, hein? Vamos chegando com tudo, que nesse bloco tem muita música boa. Fala, André Luiz Schneider, da Linha Frank, como é que tá aí? 28 graus, Westfalia, é isso mesmo? Aquele abraço pra vocês, agora tá na hora de...

0: Olha aí, essa aí é qualidade, né? Eu acompanho eles, sigo eles no Instagram, então dá pra ver que é só qualidade. Eu tô falando de Eletro Rádio, com a música Deixa Fluir, tocando na programação da Encanto. Também tínhamos Traia Véia, Lembrança Boa, Turma do Pagode, com Zeca Pagodinho, Perdendo a Conta. E tem muito mais música pra rolar por aqui, hein? Ó, tua participação, hein? Vem no WhatsApp da Encanto, já tô anotando os nomes aqui, o pessoal tá mandando link, a galera tá mandando foto, mandando vídeo, por quê? Essa galera que tá participando aqui comigo tá concorrendo, né, a assistir o filme Minions dessa terça-feira junto com a gente, com o ingresso pago e a pipoca também, e poder levar mais um acompanhante. Pegou a dica? Você tem que chamar a atenção dos comunicadores em canto, porque até amanhã a gente vai estar mandando mensagens especiais aí pra galera, hein? Ó, fica ligado, tem um videozinho a gente chamando, tudo mais. Quer saber mais? Vai no Encanto 100.1, tem ali dia de cinema, coisa de cinema, você vai assistir. Ó, a chuva começa a chegar no vale, o pessoal começa a me informar aqui que alguns pontos tem chuva e tem outros pontos tem sol. Que loucura é essa? Então, tem sol aí? Tá chovendo aí? Manda aquela fotinha, conta pra mim aqui no WhatsApp da Encanto. Ó, em Colinas, quem olhar pro horizonte em direção ao rio, né, atrás da escola estadual ali, pode ver que tem um solzinho bem bacana lá no rio, ó. Tô olhando por aqui, tá refletindo, bacana, lá pro lado de Roca Salles, é isso aí, galera, me confirma? É isso mesmo? Ah, deixa eu dar uma olhada agora na barragem Eclusa, em Bom Retiro do Sul. Tempo seco, maravilha, tá tudo certinho por ali. Climinha bom pra ir pra tomar um chimarrão antes da chuva, hein? Aproveita aí, porque tá 26 graus de temperatura. Vamos ver onde mais eu consigo enxergar aqui agora. Ih, tá molhado por ali. Eu tô enxergando agora chuva nesse momento na 130, bem frente Posto Aco, aqui em Lajeado. No horizonte tem sol, mas tá chovendo. Chuva com sol é o quê? Hã? Só chuva? Ai, ai, ai, olha, pra todo o redor tem sol, todos os ângulos que eu tô olhando, e tem uma chuva, uma nuvem, exatamente na BR-386. Ó, mas atenção, você que tá na estrada, não corre não, vamos na boa, vamos na calma agora, pisa leve, cresce pressa, porque pode dar aquela água planada. Então vai na boa, vai na calma, vamos lá. Eu falei que não era hora de estender a roupa. Encanto FM, a hora certa. Agora são 13h05.
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0: Encanto FM, a temperatura no vale vai cair com essa chuvinha, hein? 27 graus.
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0: Já parou de chover.
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Eu só não sei pra que lado tá indo essa chuva, hein, rapaziada? Mas, ó, onde choveu agora já tá parando. Foi uma nuvem rápida aí, localizada mesmo, cara. Roca Salles não choveu, Arroio do Meio não choveu. Né? Passou só em Lajeado ali por cima da 386, em cima da 130. E vamos de música agora? E a galera tá pedindo e eu vou tocar, hein? A pedido aqui, ó, pediu aqui, a Marinense pedindo aqui, a Loki, bela pedida. Vamos ver quem mais aqui rapidinho, aqui no WhatsApp da Encanto. Galera participando, eu chamei antes, a galera vem com tudo. Olha, Ilópolis, tá nublado, hein? Sandro, tá sempre na escuta. É, Ilópolis não choveu também. Grande abraço, galera de Ilópolis, aí do Alto do Vale Taquari. Também ligada com a gente aqui, a Natália Vasconcelos de Cruzeiro do Sul. E chega na hora da gente curtir. A Loki, Ziba, Portugal, The Man, Divino Oceano.

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Coração do que dói, a Loki, a pedidos a gente abriu aqui, tem a galera no WhatsApp comigo já, WhatsApp da Encanto, área 51998391001, vamos lá então, Natália, Luca de Mussum, tá ligado aqui, também, quem tá curtindo a gente, a Marinês Capaone, aê, ligadinha, Giovana, tá curtindo aqui também, mandando um videozinho pra gente, boa tarde, a nuvem de chuva acaba de chegar em Paverama, passou por aqui, chegou aí, hein, olha a água que tá em Paverama nesse momento, meu Deus do céu, vai lá, vamos na boa, vamos na calma, né, quem tá na estrada aí, quem tá em casa fica, recolhe a roupa, põe a criançada pra dentro, vamos lá, ai, vem participando aqui comigo pra fazer essa tarde ainda mais especial aí, tá, ok, participa, manda mensagem, manda alô, essa é a rádio mais eclética do Brasil, já já eu vou trazer informações aí pra você do jogo Brasil. É, não, quem dera se fosse a final do Brasil, hein? Ai, ai, ai, que sonho meu. Espanha, Argentina, já já eu trago informações sobre essa final. Aí já tá em campo lá, tá lá, ó, o Yamal, o Messi, já estão lá aquecendo. Ô, oh, beleza, já foi feito o show de abertura, logo mais tem o show do intervalo também. Faltam 37 minutos e 40 segundos pra iniciar essa partida.

0: 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Trevo Mate, a hora certa na Encanto. 3:23.
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0: Encanto FM, a temperatura no vale. 27 graus. Tá chovendo aí?
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2: E aí, já estão preparados para mais uma semana? Bora lá, vamos que vamos. Ótima tarde para você. Logo mais, bola rolando em campo nos Estados Unidos para a final da Copa do Mundo. Aqui é 37 minutos. E enquanto isso, a gente fica com muita música aqui na programação da Encanto. Simone Mendes, Direitos Iguais. Ótima tarde.

0: Cuja, Planta e Raiz, Mergulhar Nesse Amor, Manu Batidão, Baby Choro, Lola Young com Messi e Isa, tão bonito, Simone Mendes, Direitos Iguais, só música boa passando por aqui na programação da Encanta FM, fazendo a trilha sonora desse domingão especial. E eu quero saber, tá com visita por aí? Ó, o seguinte, visita, não pode tocar no rádio, o resto, sinta-se em casa, fechou? Pode pôr até o pé pra cima, não abre nem a porta da geladeira, sem a permissão, não dá, é falta de educação. Você é tranquilo sobre isso ou não? A visita realmente não pode abrir a porta da geladeira direto, assim. O que você acha? Mas chega na casa de alguém fala assim, Zé, pega ali. E não pego. Ah, não pego. Fico todo sem jeito. Ah, isso eu sou mexido muito, muito, muito em casa, né? Vamos lá no WhatsApp da Encanto, área 51 998 39 101. Tá na escuta, manda mensagem aí pra mim. Tô fazendo aquela listagem pra passar, que amanhã de manhã a Vitória vai mandar mais mensagens ainda pras pessoas que serão convidadas pra assistir um super filmaço, que é os Minions, nessa terça-feira às 18 horas, junto com os comunicadores da Encanto. Será uma sessão especial. E aí vai ter uma pipoquinha e você pode levar também um acompanhante. Pegou essa dica? Pra participar disso é muito fácil. Vai pedindo ingresso aqui, vai chamando nossa atenção. Tem gente que, olha, já mandou aqui plaquinha, bilhetinho. Olha, tá demais. É isso aí mesmo. Vamos fazer o seguinte. Intervalito e eu volto já. Na verdade, eu nem saio daqui. Encanto FM, a rádio dá ingresso para o cinema e a hora certa. Agora são 3:43.
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3: Encanto FM, a temperatura no vale. 27 graus.
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3: Seguindo por aqui, a nossa programação tem muito mais música.
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3: Abrindo esse bloco, David Guetta.

0: Feitoria, Nando Rosa, Espera do Sol, na programação da Encanto FM. Já cantado o hino da Argentina. E aí, você tá, vai estar torcendo por quem? Espanha ou Argentina? Agora eu quero saber. Vem comigo aqui no WhatsApp da Encanto e escreve somente o país. Só escreve pra mim aqui o país e participe. Pode mandar áudio também aí, né? Quero a participação da galera. Vamos lá. Tá lá os jogadores já, as bandeiras esticadas, vai ser recolhidas agora, nesse momento. Os jogadores vão se preparando para logo mais entrar em campo e fazer aí a final da Copa do Mundo FIFA 2026. Área 51, 998-39-1001. Argentina ou Espanha? Diz aí, diz aí. Olá, Darcy, aquele abraço. Obrigado pela audiência. Veranice, tá ligada aí com a gente também? Ela tá torcendo pela Argentina. Ô, Veranice, vamos torcer os hermanos, então. Darcy, do bairro Planalto, Lajeado, tá curtindo a programação da Encanto. E você? Quero saber, hein? Encanto FM, a rádio que dá aquela churrascada na sua obra e a hora certa. 4:03.
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0: 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A temperatura no vale, 27 graus.
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0: Vamos seguindo por aqui o nosso Multiverso da Música. Tem muita música boa pra rolar na programação da Encanta FM. Vem comigo. E aí eu quero saber ainda, perguntando, Argentina ou Espanha? Jogo começando agora. Eu dando uma olhadinha aqui, ó. Eita, nós. Aí, ó. Meu Deus do céu. Vai ser a final.
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0: Fala comigo.
2: Júnior de Estrela, toca Fernando e Sorocaba.
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0: Bora acelerar, bola em campo.

0: Marisa Monte, seu Jorge Flor, pra melhorar aqui na programação da Encanto. Melhorar, né?
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0: É isso aí, pegou a dica e a galera tá ligada com a gente. E você, tá ligado aonde? Grande abraço pra você. Vamos seguindo agora no placar 0-0 aos 12 minutos do primeiro tempo da final da Copa do Mundo FIFA. E aí, vamos dar uma olhadinha mais aqui nas câmeras agora, ver como é que tá o Vale Taquari. Tá seco, tá molhado, vamos ver. Tá chovendo aí? Ó, agora o tempo tá aquele, né? Já ficou aquele climinha diferente já, né? Já molhou, choveu bastante alguns pontos. E agora não tá chovendo, tempo nublado, mas já criou aquela carinha de pós-chuva, né? Tem períodos de sol, tem lugares, gente, que eu tô olhando aqui, como de colinas aqui, ó, atualizando, né? Lá pro lado de Roca Sara, a gente vai olhando, tem um sol fantástico, gente, olha aí, tá um clima bem bacana. Deixa eu ver quem mais aí, você tá onde agora aí? Conta pra mim, manda fotinho, como é que tá Nova Brécia? Como é que tá o Alto do Vale do Taquari? Como é que tá aí? Bom Retiro do Sul, alô Santa Cruz, alô Venâncio, grande abraço pra vocês aí, tudo certo? Eu, Tônia, vai mandando aí.
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0: Encanto FM, a temperatura no vale 27 graus.
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0: Vamos seguindo por aqui o nosso multiverso, vem chegando mais música pra você. Aumenta o volume, quem vê agora, Vitor Clay, Jaycelane com Abalo Psicológico.

esse. Tem situação melhor que essa pra você mostrar a si mesmo que você é um vencedor. Você inspira vencedores tipo nós há 20 anos atrás. Muito louco, né? Olha que cenário lindo.

0: Você também é um vencedor, Gabriel Baiami. Obrigado pela parceria. Te amo. Força
1: e honra.
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0: Tempo que eu não escutava essa música, Taylor Swift, Tear of Ophelia. Olha aqui na programação lá em canto. E outra música linda foi Thiaguinho, Vencedor. Só música boa, Sol nos Olhos, com o Jorge Mateus. Ai, Tudo Ok, com o Labella e também Breno Rocha. Ó, vai seguindo o jogo na final da Copa do Mundo, Espanha e Argentina. 0-0 é o placar, hein? E aí, tá curtindo? Tá torcendo por quem? Vamos lá, vamos seguir na torcida. Deixa eu dar uma olhadinha aqui no WhatsApp, mandar um abração pra galera de Bom Retiro do Sul, tá ligado aqui na programação da Encanto. Olha ali o Parque Pôr do Sol, galera mandando fotinho. É, tá fechando o tempo, essa nuvem tá ficando pesada, hein? Sandra Mauan, aquele abraço pra você, Sandra. Valeu pela audiência, valeu por mostrar como é que tá Bom Retiro do Sul. E eu tô olhando aqui pelas câmeras aqui, deixa eu puxar alguma das câmeras. Aqui eu vou olhar aqui o centro de Lajeado, aqui na Júlio de Castilhos, bem molhado, chovendo agora nesse momento, né? Vendo ali as gotinhas, é uma variação pluviométrica de gotículas de H2O, chuva. Tá ali a Benjamin também, chovendo, aprendi essa frase quando era criança. Aí fiquei, decorei o resto da vida, fiquei naquela decorema, sabe? Vamos ver se consigo pegar outros ângulos, outros lugares aqui. Deixa eu puxar aqui, falaram de Bom Retiro, a barragem eclusa, né? Tempo seco ainda, consigo enxergar. Então é aquela chuvinha leve ainda, a gente consegue olhar bem o horizonte ali, mas tá bem carregada essas nuvens, hein? Olhando colinas aqui também, né? Tempo seco por ali. E você, tá onde? Tá curtindo a programação? Tá chovendo aí? Fala pra mim. 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Agora, 4:41.
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0: 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Unifique, a temperatura no vale. 26 graus.
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0: Vamos seguindo por aqui, Multiverso da Música, muita música fazendo a trilha sonora da tua tarde. Vamos chegando agora com Felipe Araújo, Estranho de Novo. 0-0 é o placar, hein?

19 horas, ao vivaço. Eu vou ali em casa assistir o segundo tempo da Espanha e Argentina. Não acabou o primeiro tempo ainda, mas eu já tô me organizando para passar aqui no mercado, aqui embaixo, aqui no shopping, comprar mais uma pipoca, comprar uma geladinha, né? E ficar bem quietinho. Deixa eu mandar um abração pra turma do Senac, né? Nossos grandes parceiros aí do Senac aí. Grande abraço pra vocês aí. Vamos que vamos. Seguindo a programação da Encanto, abre intervalo e vem mais música aí.

0: 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Faltando 1 para 5.
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0: Encanto FM, a temperatura no Vale, 27 graus.
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0: 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Vamos seguindo por aqui o nosso Multiverso da Música. Tem muita música boa pra seguir rolando na programação da Encanto. Às 19 horas tem o som da Suíça Revival. Segue depois o toque

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